Senhor presidente Alex Madureira, senhoras deputadas, senhores deputados, público que nos acompanha aqui na Assembleia, os trabalhadores e as trabalhadoras dessa casa, quero iniciar aqui saudando, né, todas as trabalhadoras e os trabalhadores, né, do sistema ferroviário nosso aqui do Estado de São Paulo. Em nome do Ronaldo e do Júnior, que estiveram na bancada hoje, saudar todos vocês. E eu quero destacar, primeiro, a importância da luta que vocês fizeram. Eu fui trabalhar em indústria, no setor privado, antes de ser deputado, por 41 anos. Fui do Sindicato dos Metalúrgicos do ABC, que vocês conhecem. E acompanhei a fundação da CUT, né, acompanhei a luta do movimento sindical e acompanhei a luta de vocês. Aliás, o esforço que vocês fazem é um esforço muito grande, porque sabe que é um serviço essencial, vocês lutam o tempo todo na mesa de negociação para não entrar em greve, para não prejudicar a classe trabalhadora que necessita do transporte público, de uma parte da qual parte vocês são responsáveis. E, quando não tem mais jeito, não nos resta outra alternativa que não seja o poder da mobilização da categoria. E é exatamente isso que tem que ser feito. No setor privado, quando a empresa anunciava que queria terceirizar uma área, eu trabalhei em duas grandes, Volkswagen e Ford, nós começávamos a mobilização dos trabalhadores com assembleias, passeatas, paralisações, até chegar numa greve. Para poder garantir o quê? Garantir o resultado de uma negociação que precarizasse menos as condições de trabalho e as condições salariais e de todos os benefícios da classe trabalhadora ou dos trabalhadores daquelas duas empresas aonde eu trabalhei. E nós estamos aqui no Estado de São Paulo enfrentando um governador que veio tentar cumprir aquilo que o João Dória não deu conta de cumprir, quer eliminar todos os equipamentos públicos do Estado de São Paulo. Então, o governador da terceirização, que é o Tarcísio de Freitas, que tem um grande compromisso com os empresários, e trazendo e entregando, como entregou a Sabesp na mão da Equatorial, que é uma única empresa que fez a compra da Sabesp, e ele nos derrotou nesse plenário por 65 votos, depois ele tentou atacar outros setores, como o da educação, numa luta fantástica dos trabalhadores da educação para impedir. Tem nessa casa um projeto 1316 que não está sendo votado por conta do processo eleitoral, né, que trata da reforma administrativa da educação, e aí ele veio com a privatização da CPTM e vocês, trabalhadores da Central do Brasil, entraram em greve e foi 2 dias de mobilização. Mas depois de muita insistência na mesa de negociação, a greve foi a última consequência aonde vocês chegaram, porque o governador não ouve ninguém. Ele manda, a base aliada dele obedece e nós da oposição ficamos aqui enfrentando, né, o Tarcísio para poder ver se a gente consegue impedir o mal feito que ele quer fazer com os serviços públicos aqui do Estado de São Paulo. Então nós, quando nós começamos a conversar semana passada, que o Ronaldo nos procurou, o Júnior, o presidente, nos procurou e começou a dizer da importância de aprovar os projetos,

0: Eu sou um dos que fiz a defesa de que nós temos que aceitar o encaminhamento que a categoria está nos fazendo, que é o encaminhamento de aceitar e votar a favor, né, desse projeto, porque ele não garante as totais condições que vocês tinham anteriormente, mas garante algum avanço que houve na negociação. Isso para mim, que vivi 30 anos no movimento sindical, é muito importante. Eu já fui líder da bancada do PT aqui, com várias outras pessoas que foi líder. Hoje o nosso líder é o Dr. Jorge, né? E eu, na época da privatização aqui, eu ia dialogando tudo com o movimento sindical, aquilo que a gente podia aceitar e aquilo que a gente não podia aceitar. Nós brigamos contra tudo e contra todos, mas fomos derrotados. E nesse debate das privatizações aqui do Estado de São Paulo, o Tarcísio de Freitas, ele tem, né, vem nos vencido aqui. Aliás, tudo aquilo que é para prejudicar as trabalhadoras, ele nos vence. Tudo aquilo que é para entregar dinheiro na mão dos empresários, ele nos vence aqui. Tudo aquilo que é para garantir a legalização das terras grilhadas pelos fazendeiros aqui no Estado de São Paulo, ele também nos derrotou. Então, e aqui nós temos uma bancada, um grupo de oposição combativo, formado pela bancada do PT, pelo PCdoB, Federação PT, PCdoB, Partido Verde, a Federação Brasil da Esperança. Temos aqui a bancada Federação Rede PSOL, que também a luta junto conosco contra essas privatizações. Temos uma parte da bancada do PSB que nos acompanha também nesse debate, né? E tem outros deputados que não se manifestam, né, porque entendem que a privatização e o Estado enxuto é o melhor modelo que a direita tarcisista, bolsonarista, né, o terceirizador do Estado de São Paulo aqui, defende. E nós vamos lutar até o fim contra ele, né, e vamos derrotá-lo aqui no Estado de São Paulo. Não é à toa que está aumentando a rejeição do Tarcísio no Estado de São Paulo entre a população paulista e principalmente entre as mulheres, pelo número de violência que vem aumentando aqui no Estado de São Paulo, a violência praticada contra as mulheres. Cresceu o feminicídio em mais de 10% e ele cortou verbas da Secretaria das Mulheres, né, que é para fazer políticas públicas e medidas protetivas em defesa das mulheres, e ele foi cortando, né, verba. Então, eu não vou usar meu tempo todo, se eu quisesse eu usaria, mas eu queria fazer essa homenagem à luta de vocês, uma luta que ela não começou no país hoje, ela começou com as greves dos metalúrgicos do ABC, lá em 1978, que depois foi se esparramando por todas as categorias, e os ferroviários do Brasil, os ferroviários e as ferroviárias, as trabalhadoras e os trabalhadores fazem parte dessa luta. Então, parabéns a vocês pela greve, parabéns a vocês pela luta e parabéns a vocês pelo resultado da negociação que está chegando nesse projeto 777, que nós vamos votar a favor. Muito obrigado e a luta é contínua.
1: Seguindo a ordem dos oradores inscritos, próximo orador inscrito para discutir contra, deputado Paulo Fiorillo. Tem o tempo regimental.

0: Senhor presidente, senhores deputados, senhoras deputadas, eu me inscrevi para falar contra, mas contra o governador Tarcísio, principalmente pela política de privatização que vem implementando nesse estado. Privatizou a Sabesp da forma que todos aqui acompanharam, com bomba nesse plenário, com o argumento de que privatizar ia melhorar. Aí a Sabesp aumenta 6% a tarifa, entrega água de péssima qualidade, reduz a entrega de água, em alguns lugares nem água tem. Aí ele resolve também fazer a mesma coisa com a CPTM. E aí eu preciso aqui fazer uma saudação à direção do sindicato, porque a direção do sindicato conduziu de forma correta a greve e a paralisação, fazendo com que o Tarcísio, nesse momento eleitoral, aliás, eu vou dizer aqui que o Tarcísio só tem pensado nisso, teve que recuar e negociar com os trabalhadores uma proposta que pode não ser a melhor proposta do mundo. Aliás, a gente tem falado isso para a direção. É um projeto autorizativo, o governo não aceitou emendas, foram apresentadas 33 emendas, 33. Sempre no sentido de proteger os trabalhadores e trabalhadoras. Mas o governo, para poder dar uma resposta para a sociedade, evitar o desgaste por conta do processo eleitoral, resolveu apresentar uma proposta autorizativa. O que nós vamos ter que fazer? Vamos aprovar o projeto? Vamos aprovar o projeto. Agora nós vamos ter que continuar denunciando esse governo privatista, que não se preocupa com os trabalhadores. A Sabesp demitiu funcionários. E por isso tem um serviço de péssima qualidade. Aliás, os acidentes que têm acontecido têm muito a ver com a redução de funcionários qualificados que a Sabesp demitiu. A Sabesp privatizada pelo governador com o voto da sua base aqui nesse plenário. É preciso deixar claro isso. A bancada do PT decidiu se retirar porque era impraticável participar daquele processo. Um processo que prejudicaria milhares e milhares de pessoas nesse estado. Para além da situação que a gente tinha aqui no plenário, com um gás lacrimogêneo que foi jogado aqui, contra trabalhadores e trabalhadoras que vieram se manifestar contra a privatização, contra a entrega da maior e da melhor empresa do estado. Esse é o governador Tarcísio, que não está preocupado com os trabalhadores, nem com as trabalhadoras, e muito menos com as empresas públicas. É um governador pendular, pendular. E é sobre isso que eu queria falar, porque eu acho que os trabalhadores têm o direito de, para além de se manifestarem, de fazerem greve, de defender os seus direitos, entenderem o que significa esse governo. O governo que, agora pressionado pela opinião pública, recuou nos pedágios. Eu não vou falar aqui o flip-flop, vou falar pedágios. Suspendeu os pedágios para depois das eleições. Alguém aqui acha que ele não vai voltar com os pedágios depois da eleição, se ele ganhar, que eu acho que ele não ganha, tenho certeza disso? Bom, é um governador, de novo, que agora, falava isso para a professora Bebel, o secretário de Educação, numa reunião feita com os professores no Vale do Ribeira, disse o seguinte: as plataformas, de fato, nós erramos, temos que diminuir as plataformas. A professora Bebel é uma das representantes daqui da POSP, a segunda presidenta da POSP, primeiro agora, que veio aqui o tempo todo denunciar a questão das plataformas, escolas que têm computadores quebrados, pior, escolas que não têm conectividade. E agora, depois dos resultados do IDEB, depois de todas as avaliações feitas, vai lá o secretário e diz assim: não, nós vamos rever a política e tal. Então, é um governo pendular que vai entregar, e se puder, todo o estado, todas as empresas públicas. Nós não podemos permitir isso. E qual é a resposta que nós temos que dar? Daqui 47 dias. Aliás, não só os trabalhadores e trabalhadoras, aqueles que sofrem com as privatizações, mas principalmente os prefeitos desse estado, que sabe como o Tarcísio os trataram durante 3 anos e meio, a pão e sem água, porque a Sabesp foi privatizada. E olhe lá se tivesse pão, né? Porque muitos tiveram agora emendas ou recursos liberados, depois de 3 anos e meio. Eu, ao longo desses anos, visitei várias cidades, assim como vários deputados e deputadas aqui. Quantas obras nós não fomos visitar do governo federal nessas cidades?
1: muitas obras, área de educação, de saúde, de mobilidade. Enquanto o governo Tarcísio se fechou no palácio, não recebia prefeitos, e quando pedia para os prefeitos irem ao palácio, era para falar das nossas emendas. Quantas vezes, deputado Jorge, as nossas emendas foram entregues aos prefeitos como se fossem as emendas deles, e nem nós fomos convidados. Então, esse é o governo Tarcísio que deve ser agora reprovado nas urnas. Eu tenho certeza que aquelas pessoas que refletirem o que foi o governo no interior, o que foi o governo aqui na cidade de São Paulo, na região metropolitana, não terão dúvida de reprovar o governador. Por isso aqui, senhor presidente, eu quero encerrar, além de parabenizar o sindicato, dizer que nós vamos ter que continuar atentos, acompanhando,

0: Pessoal, aqui não é para ter esse tipo de manifestação, não. Principalmente quando tiver orador falando. Aqui não é esse tipo de manifestação, não, quando tem orador falando. Vocês estão aqui para respeitar e ninguém atacou vocês. Ele fez uma colocação aqui. Então, por favor, respeitem quem está falando na tribuna. Respeitem quem está falando na tribuna.
1: Só para me concluir.
0: Enquanto não terminar a manifestação de vocês, nós não vamos continuar a sessão. Vocês querem a aprovação do projeto, como todo mundo aqui quer? Então, por favor, respeitem a sessão.

0: em qualquer cidade que o senhor me apontar. Eu vou tirar uma só, lá do Pontal do Paranapanema, porque eu conheço. Mas eu vou com o senhor em qualquer uma. E a gente olha quantas obras o Tarcísio fez, quantas obras o governo Lula tem. Para a gente ver quem é que olhou para os municípios do interior. Principalmente, deputado Jumaci, os municípios pequenos. Aqueles que sofrem mais. Aliás, nós aprovamos aqui um projeto e eu vou terminar com isso. A mudança do ICMS. O município de Gavião Peixoto vai perder 74% dos repasses do ICMS. Eu apresentei um projeto para tentar mitigar, mas nem debate teve. Alumínio vai perder mais de 40%. Então, eu acho que está na hora de baixar a bola, de pôr a calçar a sandália da humildade e começar a andar para ouvir o que os prefeitos estão dizendo. Muito obrigado, senhor presidente.
1: Seguindo a ordem dos oradores inscritos, para discutir a favor, deputada Paula, da bancada feminista.

0: outros acidentes que aconteceram, o governo do estado teve que enfiar o rabo entre as pernas e pedir para os trabalhadores reassumirem os seus postos. E não era justo que esses trabalhadores reassumissem os seus postos sem nenhuma garantia de que seus empregos seriam mantidos. É por isso que hoje é um dia importante. É por isso que a luta pela incorporação desses trabalhadores nas empresas é importante. Mas eu digo mais, a gente precisa avançar para cancelar a privatização e a concessão de todo o transporte sobre trilhos no estado de São Paulo. A gente não pode aceitar que as nossas linhas de trem continuem sendo privatizadas. A gente não pode aceitar que o lucro esteja acima da vida e do direito das pessoas no estado de São Paulo. A gente não pode aceitar que o transporte público seja privatizado e, com isso, cada vez mais precarizado. Nós queremos um transporte público de qualidade para todas as pessoas. Nós queremos um transporte público, de fato, para todas as pessoas. A gente tem discutido muito o quanto é importante que exista tarifa zero no estado de São Paulo. Por que não? Por que a gente não pode avançar para que as empresas, para que o transporte seja público e para que a tarifa seja gratuita? Se a educação pública é gratuita, se o sistema único de saúde é gratuito, por que o transporte também não pode ser? Tem uma coisa que barra isso aqui no estado de São Paulo, que é o interesse das grandes empresas que mantêm o transporte público por aqui. A gente precisa garantir que o transporte público esteja na mão das empresas públicas no estado de São Paulo. Por isso, anular as concessões é importante, impedir novas concessões é importante, manter o trabalho dos nossos servidores públicos é fundamental e avançar num transporte público, gratuito e seguro para todas as pessoas do estado de São Paulo é fundamental. Então, hoje, nós do PSOL, e eu tenho muito orgulho como líder do nosso partido, de ter o deputado Guilherme como autor original desse projeto, mas hoje nós da bancada do PSOL votaremos favoráveis a esse projeto. Porque nós consideramos que é fundamental que os trabalhadores da CPTM sejam incorporados diante dessa desastrosa privatização. Então, eu parabenizo mais uma vez a vocês pela luta, pela greve vitoriosa e deixo aqui o nosso compromisso de seguir lutando para que a gente avance na manutenção dos empregos, mas mais do que isso, para que o nosso transporte público seja público de gratuito e de qualidade para todas as pessoas. Obrigada, presidente.
1: Seguindo a ordem, para discutir contra, professora, deputada professora Bebel.

Obrigada, senhor presidente. Cumprimento a mesa diretora de trabalhos, assessores à minha esquerda, à minha direita, senhores e senhoras deputadas. Enfim, cumprimentar aqui a diretoria, né, da CPTM, que é o sindicato, aliás, do sindicato que, enfim, organiza os trabalhadores da CPTM, e cumprimentar todos os trabalhadores e trabalhadoras que estão presentes nessa importante audiência pública, né, para debater o futuro, né, do Brasil, do Estado de São Paulo. E dizer com muita tranquilidade que esse é um tema, né, a privatização, porque é disso que nós estamos falando, que é caro, e desde que eu entrei nesta casa, e, aliás, há um tempo, mas não com a sanha como está atualmente. Agora, uma sanha, tudo privatiza, privatiza aqui. Daqui a pouco está privatizando cada um de nós, como se não tivesse mais regra, doutor Jorge, e de forma assodada. Eu não defendo nenhuma privatização, nenhuma. Tudo que diz respeito à saúde, à educação, à moradia, à mobilidade, ao transporte, nós defendemos que tudo seja público, porque o que é público tem que ser conservado. O que é público é da população e não é do governador. Um governador, ele

foi eleito para quê? Para gerir o Estado de São Paulo. Quando ele privatiza, ele, de certa maneira, ele acaba, na verdade, terceirizando ele próprio governador, porque mostra incompetência para tocar os serviços públicos do Estado de São Paulo. E por essa razão, a greve teve o resultado que teve. Eu posso ter me inscrito como contra, mas serei favorável à aprovação do projeto 77/2026, porque entendo que os trabalhadores e eu também, como sindicalista que sou, primeira presidenta licenciada da POSP, que já sentiu várias vezes a mão pesada desses governos sobre nós, e nós sabemos perfeitamente que sem luta não há vitória. Sem luta, a gente não consegue balançar esse Estado para conseguir mudar muita coisa. Saibam vocês, nós, sim, estamos num processo muito difícil. E não pode falar de política, como é que é isso? Eu não entendi nada. Ah, mas não pode falar, não pode falar que o governador é candidato. O governador é candidato. Já participou de um primeiro debate, deputada Paula. Agora essa tribuna virou uma casa santa. Não pode falar de nada. Nós vamos falar de política sim. Há um candidato que é o próprio governador e que se der, ele não volta. E não volta porque a população não vai aprovar. Esse é o fato. E vai ou não vai aprovar? Não porque a população não sabe o que está fazendo. Ela sabe o que está fazendo. Ela experimentou, né, aquilo que, na verdade, não deu certo. Sabesp está aí. Preciso falar mais alguma coisa? Não. Está aí. Por exemplo, a extinção da SUSEM na era Dória. Cara, o que essas pessoas, esses trabalhadores estão jogados para cá, jogado para lá, ninguém sabe para onde vai. Então, meus companheiros e companheiras, trabalhadores e trabalhadoras da CPTM, os elogios, eles são bem-vindos, mas eu acredito que para este Estado, nós vamos ter que, na verdade, unificar cada vez mais. Eu não quero pensar, gente, eu respeito todo o processo democrático, né? Um processo eleitoral que nós vamos ter, e ele é democrático. E eu costumo respeitar o resultado das eleições, coisa que, né, aí os aliados do governador não o fazem, né? Senão eles dão um golpe, né? Se a gente não é o que é, se o presidente Lula não é o que é, não teria nem respeitado as eleições que colocou de volta o presidente Luiz Inácio Lula da Silva na presidência da República. Então, eles não respeitam democracia. Mas nós respeitamos, deputado Suplicy. Mas não é porque nós respeitamos a democracia que a gente não vai debater os projetos que não são bons para a população. Nós vamos debater, nós vamos perseguir no bom sentido de, claro, ter, né, mostrar com clareza. E vocês, quando faz a greve, é a oportunidade de expor para a população o que é que está acontecendo. Né? O que está acontecendo? Porque será que a CPTM, as linhas todas, né, elas se fecharem em 2 dias, o governador teve que baixar a bola. Teve que baixar a bola, porque se tem uma coisa no sindicalismo que eu conheço e conheço muito bem, é que nós andamos no fio da navalha, né? Nós andamos o tempo todo, vocês que são diretores, sabem disso. Fio da navalha, ela quer incerteza do que pode dar e o que não pode dar. O gostoso é isso, quando a gente dá a navalhada, né? E não é a navalhada para matar, a gente não está falando disso, a gente está falando o seguinte. Aqui eu posso cair fora, mas dessa vez o governador caiu, escolheu o momento errado para mexer com vocês. Beleza? Vocês vão falar assim, mas e a educação? A educação, ela fez toda uma mobilização no primeiro bimestre. Nós tivemos aqui na casa o 13 e 16, que se não fosse por luta deles estarem aqui, os professores...

0: Boa noite a todos. Declaro aberta a audiência pública destinada à discussão a respeito do nosso convênio dos servidores públicos. Falo em nome da Comissão de Assuntos Relevantes aqui da Câmara de Vereadores, eu como presidente e membros, a vereadora Rosa Scannavini e o vereador Gustavo Brambila. Essa audiência pública, é bom que todos saibam que a gente estamos aqui começando a nossa conversa, e é uma conversa longa que nós teremos hoje. Essa audiência, ela foi proposta pela comissão, ela foi solicitada pelo sindicato e ela foi solicitada também por vários servidores. Essa audiência pública, ela vem no momento em que a gente não tem mais como sustentar a situação que nós estamos passando. Então, o que eu estou dizendo aqui hoje não é nenhuma novidade, não é nenhuma coisa, mas nós fizemos de tudo que dava para fazer, para conversar, para orientar, para pedir. Nós mandamos manifestações à Luminar. Todos souberam ontem pela audiência, pela nossa sessão aqui da Câmara, que nós convocamos a Luminar para estar aqui oficialmente. E eles não vieram. Ou seja, isso demonstra para nós vereadores e para vocês servidores uma falta de consideração muito grande para um assunto tão complexo. Então hoje, a primeira coisa que eu queria conversar com vocês, eu gostaria de pedir respeito, educação, parcimônia, porque nós temos um problema muito sério para resolver. Nós precisamos resolver o assunto. Não é com briga, não é com discussão e não é com ofensa que nós vamos conseguir fazer isso. Então, hoje aqui é uma sessão que, na minha opinião, talvez seja mais importante que eu esteja aqui desde o momento que eu estou aqui como vereador. E nós precisamos chegar num acordo. Ouvir vocês, ouvir o executivo, ouvir o sindicato, ouvir os vereadores. Nós abrimos para perguntas para os servidores que quisessem manifestar, fazer sua colocação, fazer sua pergunta. E tudo que nós pudermos aqui responder hoje, a gente responderá. Aquilo que a gente não conseguir responder hoje, nós oficiaremos a Luminar. São muitas questões. Por exemplo, eu me encontrei esses dias atrás com algumas pessoas, um representante de algumas pessoas em relação ao pessoal que está fazendo tratamento oncológico. São várias observações, várias perguntas, nós corremos atrás, conversei com a Rosa, para a gente poder ajudar. Outra coisa importante que eu queria deixar bem claro para vocês, não há um dia sequer, para nós aqui vereadores, que a gente não receba uma pergunta, uma sugestão, uma reclamação. Por quê? Porque é insustentável. Todos nós aqui sentados nessa audiência de hoje, nós sabemos que essa situação é insustentável. Nós vamos conversar, nós vamos dialogar bastante, nós queremos ouvi-los, nós queremos responder o que nós podemos. E o resultado dessa audiência pública é importantíssimo para que a gente entregue na mão do nosso executivo, para que o executivo tome as providências necessárias mais urgentes possíveis. Em primeiro lugar, segundo lugar, eu quero agradecer a presença de todos os servidores aqui na Câmara, quero agradecer a presença dos colegas vereadores aqui presentes, todos os vereadores. Gostaria de agradecer também aos representantes do nosso executivo, doutora Juliana, o Vitor, o João Vitor, e gostaria também de agradecer a presença do sindicato, na pessoa da Eliana, na pessoa do Raul. Gostaria de manifestar uma coisa também. Durante todo o processo de transição, desde o São Luís para a Saluzmed, desde a Saluzmed para a Luminar, e agora, nesse imbróglio que nós estamos, sempre o sindicato nos atendeu. Sempre o sindicato se reuniu com a gente, conversou, esteve à disposição, ajudou, trocou informações, passou informações. Então, eu queria publicamente agradecer a vocês aqui, porque não é uma situação fácil, não foi desde a primeira vez que nós fomos surpreendidos aqui na cidade com tudo que aconteceu, mas nós temos que resolver. Mais uma vez, estou sendo repetitivo, certo? Primeiro, a gente teve o processo de inscrição das pessoas que gostariam de fazer perguntas. Eu vou abrir o microfone para vocês. Temos 2 minutos para manifestação ou para perguntas. Peço a gentileza de se atentar aos minutos para que a gente possa ouvir o máximo de pessoas possível. E depois nós vamos conversar com os vereadores e também ouvir. A pergunta a quem for dirigida, né, eu peço que ajude a gente a responder aqui. Mas vamos começar. Isso aqui? Mais um. Bora. Certo. Tá. Meus amigos, vou chamar pelo nome. Primeira pessoa, Edmilson Fernandes de Souza. Na entrada aqui na recepção. Ô, Juliana. Tá. Pega mais alguém.
1: Oi?
0: Pega mais alguém que queira.
1: Tá, mais alguém. Você mim?
0: Tá, mas deixa essa comigo. Só completa. Deixa essa comigo que eu me chamo. Beleza. Certo?
1: Tá aí.
0: Tenta,
1: fora. Ficar na mesa lá fora.
0: Tá. Por favor. Nós fizemos a inscrição para as pessoas que queiram perguntar. Se tiver mais alguém, rapidinho, procura a Juliana, minha assessora, aqui fora. Ela vai estar aqui fora, na entrada ali, onde a gente assinou a lista de presença, para que você possa registrar. Edmilson Fernandes, por favor. Quem é?
2: Edmilson. Sou eu.
0: Boa noite.
2: Boa noite. Boa noite, excelentíssimos vereadores, população aqui presente. Arruma ele para mim, meu filho. Tá muito alto. Senhores vereadores, nós não podemos mais aceitar

presidente da casa, o senhor Rodrigo Soares, que esse projeto seria retirado. E na hora foi votado por unanimidade. Não houve nem discussão. Estavam todos os vereadores presentes. Não houve discussão de ninguém. Naquele momento, nós já sabíamos que a maldade estava por vir. A maldade estava nos esperando. O meu problema, perto de muitos aqui, eu não vou nem citar porque é pouco. A visto os que eu estou vendo as pessoas passando, o sofrimento deles é bem maior do que o meu. Então, eu gostaria muito que os vereadores colocassem a mão na consciência e, do mesmo jeito que aprovaram essa tragédia, que volte atrás, veja que cometeu um erro. Não é vergonha nenhuma a gente admitir um erro. E que manda essa empresa sumir da cidade. Essa empresa não tem condição de permanecer mais nessa cidade. Durante a greve, nós avisava o tempo inteiro. Não são verdadeiros, estão mentindo para a gente. A tragédia está aí. E quem colocou nós nessa foi os vereadores.

0: Só uma coisa, eu respeito muito a manifestação dele, mas vamos sem grito, sem bagunça. É uma conversa franca e honesta que a gente precisa ter. Mas com todo respeito, com toda educação. Ô, Rodrigo, você gostaria de falar?
1: Boa noite a todos. Boa noite a todos os servidores municipais, boa noite a todos os vereadores. Quero colocar aqui, representando a Câmara Municipal, no dia 8 que nós tivemos aqui presente, houve sim uma conversa, e eu acho que a parte do Edmilson final é uma realidade. Se houve um erro da Câmara, a Câmara vai fazer o seu papel e pressionar o Executivo a partir de agora para quebrar esse contrato. Segundo, eu como presidente não votei no projeto. Aliás, internamente eu tinha conversado com alguns vereadores, mas eu respeitei a decisão. Todo mundo aqui, principalmente os servidores, gostaria muito, e eu vou falar aqui publicamente, que o convênio voltasse ao São Luís Saúde. O que aconteceu aqui internamente? Os vereadores, eles sabem disso. Todos nós estudamos o projeto do que tinha chegado aqui dentro da casa. E foi muito bem colocado por nós, do Executivo, na ocasião, que iria voltar, seria um opcional, iria voltar para o São Luís Saúde e teria algumas opções, e o que aconteceu na questão da Unimed. Ninguém imaginava, de verdade, que seria um caos que colocaria na mão do servidor. O que eu gostaria, de fato, representando os vereadores e toda a Câmara, é que nós tivéssemos o melhor convênio, que era a volta do São Luís Saúde. Não aconteceu da maneira que esperava. Durante uns 3 meses, algumas pessoas foram muito bem atendidas em outros convênios da Unimed. Do outro lado, outras não foram bem atendidas. Hoje, eu dou a minha opinião particular e fiz esse posicionamento internamente para todos os vereadores. E foi aí que nós decidimos criar a comissão, através do Donizete Florencio de Lima, que tem tocado esse assunto. Pegamos várias irregularidades. Vamos apresentar em ata para o próprio Executivo. E o objetivo inicial: suspende, e eu venho falando a sessão, tudo tem um contrato, notifica legalmente a empresa, faz um emergencial já, para que ninguém fique sem o convênio e consiga ter atendimento, e nesse emergencial de 6 meses, se inicie o passo do processo licitatório para ter um convênio definitivamente para atender os servidores municipais. E essa é a única alternativa para resolver o problema. Erros, todo mundo comete. Eu, na minha vida, ainda vou cometer alguns, ainda pela idade que eu tenho. Mas se a Câmara fez esse passo, e o Executivo foi lá e chancelou de uma maneira

0: completamente equivocada, porque o acordo que foi feito dentro dessa Câmara não foi o mesmo assinado dentro do Executivo. E por várias vezes, internamente e depois externamente, nós cobramos essa questão. Então aqui faço um apelo, representando o João Vitor, representando o governo, essa é uma opinião minha, estudada junto com alguns vereadores, comungam da mesma ideia, outros têm um pensamento diferente, mas para que possa resolver de vez o problema dentro do município de Araras, representando a Câmara, a minha fala, e representando os vereadores nessa noite.
1: O sindicato gostaria de se manifestar?
2: Ligou? Boa noite a todos, boa noite ao presidente, né, da audiência, doutor Donizete, aos demais vereadores, aos representantes aí da prefeitura e, principalmente, aos nossos servidores públicos municipais. Nesse sentido da aprovação, era um dos pontos da minha fala, eu ia colocar exatamente o que o Edmilson colocou. Eu acho que é muito importante a gente estar dando um passo aqui nessa Casa de Leis, porque, realmente, no dia 8 de dezembro começou aqui, né? Não houve discussão do projeto com o sindicato, nem com a categoria. No dia a gente até se manifestou assim, muito abertamente aqui, né? Mas o que eu quero colocar aqui é que eu não estou aqui fazendo julgamento individual de nenhum vereador que participou da votação, mas para a gente ter coragem sempre de olhar para trás e ver as decisões, porque é por causa dessa decisão que a gente chegou aqui hoje. Né? Se tivesse sido melhor pensado, estudado, talvez não por conveniência política, a gente não tinha chegado. E eu concordo também com o Rodrigo, que falou depois da questão da assinatura desse contrato, que, de novo, não discutiu com o sindicato. O sindicato e a categoria, porque a gente compartilhou depois, a gente teve acesso ao contrato, né? Um contrato horrível, que a gente tem até hoje aqui na mão os pontos do contrato, somente de forma oficiosa. A administração nunca procurou o sindicato e nem os servidores para mostrar, olha, é essa ideia aqui que a gente está tendo de uma empresa de autogestão. E vamos colocar aqui, o servidor nunca pode esquecer, eu nunca vou deixar de esquecer, o servidor esquecer, nem a gente, né? Que, de novo, Araras foi usada como cobaia. Assim como foi na monetização, de novo, na autogestão nós fomos usados. Porque não existe empresa de autogestão de saúde em nenhuma prefeitura, só aqui em Araras. E nós avisamos isso. Tá? Nós avisamos é porque a gente sabe de tudo? Não. Porque a gente estuda, a gente pesquisou e observou que isso ia acontecer, infelizmente. Né? Uma empresa que servia lá, em uma outra cidade, um núcleo de minas e energia, ia simplesmente abraçar 10 mil vidas de servidores numa cidade que ele não conhecia. Então, infelizmente, nós chegamos aqui, mas eu quero parabenizar aos vereadores hoje por essa decisão da audiência, né? E que hoje a gente saia daqui com compromissos, que assim como a Câmara participou lá atrás, infelizmente, da construção desse caminho, também que está participando da busca por uma solução. Nesse ponto é isso.
1: Muito obrigado. E eu gostaria de falar algumas palavras também sobre tudo isso que o Edmilson falou. Só para deixar bem claro, eu estou envolvido como médico, como vereador, desde o começo dessa história toda. Não no começo da autogestão, desde o começo da queda do São Luís no processo licitatório. Então vamos conversar. Eu queria passar algumas coisas para vocês que eu nunca tive a oportunidade de falar com vocês, igual eu tive a oportunidade de falar com o sindicato. A Câmara Municipal, ela simplesmente aprovou a possibilidade da autogestão. Ela não aprovou nem a autogestão e nem o convênio assinado com a Luminar. Não tem nada a ver, não foi na Câmara de Vereadores que eu saí para cá. Deixa eu explicar uma coisa para vocês. O que aconteceu? Aconteceu que quando foi fazer a licitação para o convênio do servidor, todos os servidores gostariam que sempre continuasse com o São Luís, como sempre foi. Mas, na licitação, o São Luís perdeu. E vocês lembram disso. E a Salusmed ganhou. Qual foi o problema? O problema foi que o São Luís não poderia mais, e até hoje não pode, disputar licitações mais públicas. O São Luís tem alguns problemas técnicos de CNPJ e de fundação e de formação que o São Luís hoje ainda não pode disputar. Então é bom que o servidor saiba disso. É bom que o servidor converse com o sindicato para se informar. Ah, mas por que o São Luís não entra então na licitação? Hoje, por questões técnicas e burocráticas, o São Luís não pode. Por que o São Luís perdeu a licitação para Salus Med? Porque ele não poderia participar, porque era uma empresa sem fins lucrativos. Por que ele ganhava antes? Porque nunca ninguém havia questionado isso na justiça. Então, em primeiro lugar, nós tínhamos aqui na nossa mão mais de 1.000 assinaturas de servidores pedindo para voltar o São Luís. O executivo, não foi a Câmara, o executivo achou uma saída da gente contratar o serviço do São Luís mais uma vez. Como que o executivo achou a maneira de contratar o São Luís? Com modelo de autogestão. A prefeitura pagaria a empresa da autogestão e a empresa contrataria o São Luís. Foi isso que aconteceu. Nós não aprovamos a autogestão. Mesmo a possibilidade da autogestão aprovada, poderia ter sido feita outra licitação de saúde. Qual é o problema? Por que não foi realizado? Porque o São Luís não poderia participar. Se vocês têm dúvida, pode perguntar para a direção de São Luís. São Luís não poderia participar. Então, a única maneira de voltar para o São Luís, que era atender uma vontade do servidor, que era uma vontade da maioria dos servidores, era simplesmente essa maneira. Qual empresa? Aí é outra conversa. Se o executivo trouxe a Laminar, o executivo assinou o contrato. Segunda coisa que eu quero chamar a atenção de vocês e deixar muito bem claro isso hoje. Quando foi aprovado o modelo de autogestão, foi oferecido aos servidores, foi marcado audiência, foi marcado uma conversa, chamou-se os meios de comunicação da cidade e foi dito para vocês, não pelos vereadores, pelo executivo, foi dito a vocês que vocês teriam não só a possibilidade do São Luís, mas como também a Unimed. Eu, como médico, eu falei, puxa vida, se isso fosse verdade e desse certo, perfeito. Tanto é que foi perfeito durante 3 meses. Foi perfeito durante 3 meses. Eu, como médico, chamei o sindicato, eles estão aqui, falei, gente, eu gostaria que fosse desse jeito, eu só fico com medo em relação aos valores que são pagos em relação ao tipo de serviço que foi contratado. Ter 2 convênios à disposição, eu não sei se a conta vai fechar no final. E, infelizmente, foi o que aconteceu. Depois de 3 meses, não foi possível manter os 2 atendimentos. Gente, até aí era aceitável. Mas o que aconteceu depois? É que não só foi suspenso o atendimento pela Unimed, mas hoje nós não estamos conseguindo contratar nada. Nem consulta, nem exame, está negando cirurgia. A gente não consegue atendimento. É outra coisa totalmente diferente. Se tivesse funcionando 100%, como é o mínimo que deveria estar acontecendo, só com o São Luís, a gente não estaria tendo essa audiência pública hoje. Então, precisamos ser honestos. Não foi por conta. Nós não aprovamos a Luminar. A gente aprovou a possibilidade de autogestão. O que foi prometido para nós, como foi prometido para vocês? Que era a única maneira de voltar para o São Luís. Mas hoje, nem 100% do São Luís nós temos. Então, está errado. E chegou numa situação agora que é inadmissível. Não dá mais para a gente sustentar isso. Então, essa audiência pública é para ouvir vocês e propor isso também para o executivo. Não tem mais como continuar nessa situação. Queria abrir para o José Carlos Mascarenhas, por favor.
3: Boa noite, senhores vereadores.
1: Boa noite, meu amigo.
3: Senhores vereadores. Quero aqui, em primeiro lugar, diz que roupa suja se lava em casa. E aqui, acho que todos aqui é povo, é funcionário público, nós estamos em casa. Então, o que eu quero falar para vocês primeiro, senhores vereadores, sabe por que nós estamos nessa situação? Sabe por que a cidade inteira de Arara está nessa situação? E se nós não tomarmos uma providência, vai para o pior lugar do mundo? Por quê, senhores vereadores? Desculpe a minha franqueza com todo respeito a todos os vereadores, principalmente da outra gestão, que tem dessa gestão, e está um pouquinho fora desse papo meu aqui. Senhores vereadores, vou pedir pelo amor de Deus, tenho 70 anos, qual é a maior função de um vereador? Fiscalizar. Vocês foram eleitos pelo povo, para fazer o melhor para o povo. Para de fazer o que vocês querem, o que vocês acham que é bom para o prefeito, para os empresários, e prejudicar o trabalhador, o funcionário público. Por isso que nós estamos nessa situação. Me desculpe a minha fraqueza. Se vocês fizessem o maior papel de vocês aqui, fiscalizar os atos errados do prefeito, nós não estaríamos nessa situação. E nem vocês estariam nessa situação. Então, pelo amor de Deus, faça a maior função dos vereadores, fiscalizar os atos errados do prefeito. Doa quem doer. Vocês foram eleitos para fazer projeto para a população, não para o prefeito e para alguns empresários. Certo? Me desculpe a minha fraqueza. Não posso aqui com 70 anos ser enganado a mim mesmo. E uma outra coisa. Quando o ex-prefeito só podia renovar duas vezes o contrato com o São Luís, vocês passaram o pano para ele. Ele fez as duas vezes, não podia fazer a terceira. Jogou o abacaxi no próximo prefeito que entrou. Agora o próximo prefeito não está aqui mais, nosso amigo. Agora jogou na mão de uma senhora que era vice. Então, por que tudo isso aconteceu? Porque vocês não fizeram o papel de fiscalizar, que é a maior função do vereador. Repito mais uma vez. Então, pelo amor de Deus, daqui para frente, vocês sejam realmente fiscal do povo, que foi para isso que vocês vêm sentar nessa cadeira. Tenho certeza que todo mundo gostaria de falar isso. Então, por isso nós estamos nessa situação. Quer melhorar? Faça a função de vocês.
1: Não, pode liberar.
3: Participei de várias audiências públicas. Vocês, quando fizeram audiência pública, é para ouvir o povo. Vocês têm que fazer aquilo que o povo pede para vocês fazer. E muitas vezes o que a gente fala aqui, vocês não respeitam. Por isso talvez essa casa às vezes fica vazia aqui. Por quê? O povo não confia mais no trabalho de vocês. Tenho que ser franco isso com vocês. Agora, voltando no assunto aí do nosso convênio. Senhores vereador, vocês têm que ficar atentos. Isso tinha que ser resolvido quando foi renovado uma vez, na segunda vez, já tinha que tomar uma providência para não chegar no ponto que chegou. Agora ficou ruim para todo mundo. A gente entende. Mas por que vocês lá atrás deixou passar pano para o ex-prefeito? Certo? Então esse desabafo a gente tem que fazer aqui. Agora, o que acontece? Nós estamos num barco que está afundando. E nós vamos afundar juntos se não resolver. Uma outra coisa que eu falo para você. Eu trabalhei na prefeitura. Eu entendo um pouquinho de contrato. Contrato foi feito, assinado, tem que ser cumprido. Para de brá, brá, brá, brá, brá, brá. Deu brá, brá, brá demais. Contrato é para ser cumprido. A empresa assinou, concordou com o que estava escrito. Cabe multa para a prefeitura se não cumprir com suas obrigações, como cabe multa para a empresa que não cumpriu a obrigação dela. Isso já poderia ter resolvido. Não cumpriu, manda embora e procura outra. Senão, a gente estaria nessa situação. Agora está difícil? Está, a gente entende isso. Então, que vocês agora rasguem esse contrato e façam ela pagar a multa, devolver dinheiro para a gente. Porque está no contrato. Não é eles virem aqui fazer o que quer, está lá em Brasília agora e a gente aqui sofrendo. Faça eles pagar a multa. Tem que ser feito. Porque se a prefeitura não cumprir o contrato, eles iam fazer a prefeitura pagar a multa. E esse dinheiro ia sair do bolso do trabalhador. Não sai do bolso do prefeito nem dos vereadores. Sai do bolso do trabalhador. Então, é preciso cumprir o contrato. Faça cumprir o contrato. Não fez, paga a multa e vai embora e dá lugar para quem tem condição de trabalhar e atender a população de Arara. Porque não dá para a gente ficar sofrendo. Hoje mesmo passei por dois médicos. E aí, agora não sei para onde eu vou cuidar do meu problema de saúde. Com quem que nós estamos hoje? Não sei. Não é justo isso. A gente paga, é descontado no nosso direito. A prefeitura paga. Então, tem que ser cumprido. E uma outra coisa que eu queria saber de vocês, senhor vereador, eu fiquei sabendo por boca dos outros, como que eu sou sócio de uma empresa, que se eu pôr ela na justiça, eu vou ter que pagar. Espera aí, quando a gente é sócio de uma empresa, qualquer uma pessoa sabe, faz parte do lucro e do prejuízo. Agora, o que eu fiquei sabendo por boca dos outros, que essa empresa que a gente é sócio, a gente só faz parte do prejuízo. Pelo amor de Deus, senhores vereadores. Ninguém me chamou para assinar nada. Ninguém me chamou para ser sócio de uma empresa. Como que eu vou ser responsável pelo prejuízo dessa empresa? Não, negativo. Eu não concordo, e eu acho que todo mundo que está aqui não vai concordar com isso. Fiquei sabendo para o terceiro, acho que vocês tinham que chamar a gente e participar dessa reunião. Se eu sou sócio de uma empresa, eu não recebi nenhum lucro dessa empresa, também não faço parte do prejuízo. Muito obrigado.
1: João Vitor, você gostaria de se manifestar? Certo. Nós vamos falar no final sobre o contrato. Adão Marco.
4: Todos. Eu faço ele as minhas palavras, né? Porque desde que veio o convênio da Salusmed aí, eu saí de lá do convênio e vim aqui correr atrás do vereador para resolver meu problema. Eles queriam me mandar para Campinas, que aqui não tinha médico. Graças a Deus, livrou daquela lá. Aí veio outro problema. Como o senhor falou aí, 3 meses a gente estava sendo atendido bem. Só que agora, depois que cancelou tudo aí, eu tinha um médico, o doutor André, que me tratava sempre. Eu fui lá e eles não queriam que eu consultasse. Aí eu falei, eu quero falar com a chefe, porque as moças, elas não têm culpa nenhuma, né? Elas estão trabalhando, não têm culpa nenhuma. Então eu falei, eu quero conversar com quem manda aqui. Aí ela não quis chamar, aí eu falei, então eu vou chamar a polícia. E aí, quando eu falei de chamar a polícia, chamaram a chefe que estava lá, e aí me atendeu. Ligou lá para o médico me atendeu. Mas, então, o caso desse convênio é caso de polícia. E agora eu estou com um problema na vista, e me mandaram com um médico lá que não tem condição. Ele mandou pingar o colírio lá, só aí acabou. A primeira, o que está com o celular no meu olho lá. Então, eu acho assim, como ele está falando, nós estamos pagando, uma coisa está pagando, mas não está tendo o respaldo disso.
1: Com certeza.
4: Então, eu gostaria que os vereadores aí tomassem. A nova prefeita aí teve a oportunidade de resolver isso daí agora. O sindicato junto aí. Eu fiquei bobo, assinou lá o negócio lá e o negócio está pior ainda. Então, eu acho que vocês, como ele falou, né? Como autoridade que vocês foram votados pelo povo para isso, então que se resolva isso, que nós não podemos continuar desse jeito que nós estamos, não. A gente está correndo, vai lá no convênio, tem de vir aqui atrás de vereador para resolver o problema da gente. Então, espero que isso mude mesmo e que essa firma, claro, vá embora também, que nem a outra foi. E que realmente venha um convênio que atenda as nossas necessidades que estamos precisando.
1: Perfeito.
4: Obrigado.
1: Só para deixar bem claro, a prefeita também não concorda com nada disso. Ela chamou a Luminar, fez uma reunião, fizemos uma ata de ajustamento de conduta, ela tinha 15 dias para se adequar, ela não se adequou e nós vamos tomar as medidas necessárias. Pronto, não dá para continuar, nós concordamos plenamente. E mais uma vez, como o Rodrigo falou, nós vereadores, nós não temos compromisso com o erro, porque não foi isso que foi passado para a gente e não foi isso que foi aprovado. Então nós vamos voltar atrás e vamos refazer e pronto. E vai ser resolvido. Amém. Elaine Aparecida de Pádua, é isso?
5: Boa noite, nobres vereadores. O intuito meu de falar aqui agora, eu acho que a maioria dos colegas já falaram, né? O necessário. Eu entendi o que você passou para a gente. Espero, né, que haja uma mudança nessa situação, claro, porque eu estava em tratamento com 2 médicos, cancelaram os médicos, porque eles não quiseram vir para Luminar, né? Até entrei em contato com o sindicato pelo WhatsApp, passei a situação, estou aqui presente fazendo o meu papel da cobrança, né? Porque faz 20 dias que eu estou tentando um cardiologista e um neurologista. Tem um neurologista para todos os funcionários e os seus familiares. Não tem agenda aberta, a agenda está fechada, porque o médico não dá conta, porque eles não atendem todos os dias. Eles atendem 2 ou 3 vezes por semana. Ficaram de arrumar a consulta para mim. Você vai pessoalmente, eu já fui 3 vezes lá. Serviço social te enrola, manda você ir atrás do médico. É um descaso que eles estão fazendo. Eu trabalho na prefeitura há 32 anos, eu nunca passei por isso com o convênio. É muita humilhação que o funcionário público está passando com a Luminar. Entendeu? Nem a Salusmed, que ficou pouco tempo com a gente, não passei numa situação como eu estou agora. E até agora eu não consegui neurologista e nem cardiologista. Eu estou com os exames prontos, que a doutora Daniele passou para mim, e eu não consigo mostrar para o médico. E você vai lá, eles te enrolam e manda você ir atrás do médico. Então, assim, gente, é um descaso o que eles estão fazendo com o funcionalismo público. Então, assim, eu espero que os nobres vereadores, o executivo da prefeitura, tomem uma providência, gente, porque é caso de vida ou morte. Depende a situação, a enfermidade que a pessoa está, principalmente quem está com câncer. Eu trabalho na área da saúde, eu trabalho com pacientes doentes e o câncer não pode esperar. Não é o meu caso, certo? Então, assim, a gente veio aqui, eu estou cansada, eu trabalho viajando, gente. Pelo meu corpo, eu não estaria aqui. Mas como o sindicato falou para mim, vai pessoalmente, vai na reunião brigar pelo seu direito. Então, eu estou fazendo o meu papel aqui, gente. Por favor, o executivo e vocês precisam resolver isso para nós, gente. Perfeito. Nós dependemos de vocês agora, tá bom? Obrigado, perfeito, gente.
1: Agradeço suas palavras e vou aproveitar o gancho do que você falou. Obrigado pela presença. Você disse uma coisa aqui que era importante. Quando a Salusmed chegou, eu fui um dos mais críticos. Vocês lembram aqui na sessão que eu comprei uma briga danada aqui? Mas depois, no final do terceiro mês, quarto mês, muita gente ficou feliz com a Salusmed. A Salusmed estava atendendo. A Salusmed, ao contrário da empresa que está aí agora, que eu não gosto nem de falar o nome, de tanto desespero que dá na gente, ao contrário desta empresa, a Salusmed atendia, dava atendimento, dava satisfação, e aos poucos ela foi se adequando. Era perfeita? Não, porque ela tinha que contratar a Santa Casa para terminar de prestar os atendimentos que a gente não tinha aqui na cidade. Mas era muito melhor do que a gente tem hoje. Eu concordo plenamente. Diogo Silva.
6: Tá me ouvindo? Boa noite, gente.
1: Boa noite.
6: Tudo bom? Boa noite a todos, funcionários aqui. Boa noite aos vereadores. O Rodrigo Soares disse uma coisa que vocês assinaram, né, a disponibilidade da autogestão sem saber exatamente o que aconteceu. Só que eu lembro também que no dia da assinatura do contrato efetivo, tinha um vereador que estava acompanhando a audiência lá, né, a assinatura do contrato, que nem todos foram chamados, inclusive eu, que sou do sindicato, nem fui chamado, infelizmente não pude ir também. Essa pessoa falou que ia fiscalizar esse contrato. E mesmo assim, não fiscalizou, porque esperou 3 meses dar todo esse pano para a manga que a gente tá vendo acontecer. Né? Tem colegas meus que fazem tratamento oncológico, que eles estão fazendo quatro sessões que eles não fizeram tratamento oncológico. O tratamento oncológico tá parado e o câncer da pessoa tá crescendo, e só crescendo, e só crescendo. Né? Vocês falaram que agora vão resolver. Qual que é a solução que vai ser resolvida, já que a prefeita também não compactua com isso? Vocês vão cancelar, sim, o contrato? Vão abrir uma nova licitação? O que, que vai ser feito?
1: Certo.
6: E revogar o projeto de lei, acho que é 218/2025, seria uma das opções, apesar, sim, que, pelo que eu entendo, a Luminar não pode participar, porque ela é filantrópica também, se eu não me engano. Mas, salvo engano. Certo. Muito obrigado.
1: Nada, eu agradeço. Sobre o contrato, sobre o que nós vamos fazer, o que pode ser feito, o João Vitor vai falar no final. Ele pediu para deixar no final, esperar as perguntas. E nós vamos conversar, né, em relação a tudo isso. João Estival, João... Isso, as possibilidades e o que nós vamos fazer. O João Vitor vai falar. Ele é o secretário, está representando a prefeita aqui, e ele vai falar o que nós vamos falar. Tá bom? Nós vamos fazer. João Estival.
7: Bom, boa noite a todos.
1: Boa noite
7: ao presidente e todo o pessoal que está aqui.
3: Bom, quando a Luminar foi entrar, eu fui na palestra deles. Eu não entendo de autogestão de convênio, mas eles explicaram lá razoavelmente quando é. Eles tinham um contrato com a Unimed Nacional. A Unimed de Araras não queria os funcionários públicos de jeito nenhum, mas eles foram obrigados a engolir por causa desse contrato da Luminar com a Unimed Nacional. Certo? Aí eu não sei porquê, não sei também, como eu não fiscalizei nada, também não conheço o contrato, o São Luís acabou não entrando nessa autogestão. Não sei os motivos, para mim também não interessa aqui, mas quando quebrou no dia 1º, logicamente, a Unimed, eu fui na Luminar saber qual eram as razões ou por que tinha tirado fora. Eu queria verificar o contrato. Eles não me deram o contrato, não me deram satisfação nenhuma em relação ao que e a razão que a Unimed saiu. Depois eu ouvi o senhor falando na tribuna que eles romperam o contrato com a Unimed Nacional. Então, o maior problema é o seguinte: como pode uma empresa, certo, pegar um contrato com uma prefeitura, não sei quanto tempo, também que eu não conheço o contrato, e ter um contrato com a Unimed Nacional, sendo da possibilidade de eu, aonde eu estiver, desde que tenha Unimed, eu poder usar e, de repente, isso se extinguir. Então, eu acho que a empresa agiu de má fé. Eu não entendo muito de juridicamente. Mas eu acho que juridicamente a prefeitura tem todos os traços para romper esse contrato. Porque uma autogestão, que eu entendo, ela pega, acumula os convênios e, através desses convênios, é que ela trabalha. E, na verdade, a Luminar não está fazendo uma autogestão. Ela está simplesmente contratando médicos recém-formados, certo? Para atender as pessoas. E isso, na verdade, não que diz a autogestão. Como também eu não conheço o contrato, eu digo-se de passagem que a Luminar praticamente quebrou o contrato que ela inicialmente apresentou. Tudo bem que tinha pouca gente lá quando ela estava apresentando o contrato em si, mas, logicamente, como é interesse meu, eu nem sou funcionário público, gente. Quem é funcionário público é minha esposa, certo? Aposentada e tal. Então, tudo isso que eu estou dizendo aqui é porque eu tenho interesse em verificar o que está acontecendo. Então, nós verificamos que assinamos um contrato com uma autogestão, mas a autogestão não cumpre a parte dela. Então, eu acho que tem que se romper e, logicamente, o duro nisso é que depois nós temos que fazer nova licitação, demora tempo. Então, fica complicado. Então, infelizmente, eu acho que esse contrato tem tudo para ser rompido de acordo com o que eles estão fazendo, que não estão dizendo contra o próprio contrato que foi assinado. Tá? Muito obrigado. Ó.
1: Eu queria só fazer uma observação. Eu estou falando um pouco demais porque eu não quero esquecer. Isso que o senhor falou é importante. Lá no começo, eu conversei com o sindicato sobre isso. Lá no começo, teve uma conversa. Ah, mas a Unimed não quer o servidor de maneira alguma. Eu escutei muito isso. Na tribuna, eu justifiquei. Eu faço parte da Unimed, conversei com o sindicato. A Unimed nunca disse que não gostaria de atender o servidor. Nunca disse. Eu estou lá na Unimed. O que acontece foi o seguinte, só para contar para vocês. Quando a Luminar chegou na cidade, e a gente também não conhecia a Luminar nunca veio conversar com a Unimed de Araras. Nunca veio. Eles nunca sentaram com a nossa diretoria para contratar o serviço nosso. Como eles são de Brasília e eles já têm esse contrato com a CNU, eles preferiram contratar o serviço da Unimed por Brasília do que por Araras. Quando eles suspenderam no dia 1º, eles não nos avisaram com antecedência como o contrato prevê. Eles simplesmente chegaram em Brasília e suspenderam o contrato. E depois de muita má fé, isso foi muito má fé, eles fizeram uma notificação extrajudicial para notificar a Unimed que estava se negando a atender. Só que olha o tamanho da má fé da empresa. Eles suspenderam em Brasília e notificaram o hospital que não estava atendendo. Preciso falar mais alguma coisa para vocês? Justamente. Será quebrado? Pode, por favor.
2: Pronto. É, reforçar, né? A gente tem um documento aqui que a gente até elaborou da quando da assinatura lá deste contrato, né? Que, como o Diogo falou, quase ninguém, na época lá, no dia, né? A gente, enquanto o sindicato foi atacado, falou que o sindicato estava fazendo terrorismo com o servidor, pelo falecido prefeito, etc. E no dia que foi anunciado a dupla rede, a gente tinha muito medo disso, porque era uma dupla rede de atendimento pelo mesmo valor. Então, isso já assustava muito. A oferecer duas redes, duas operadoras, pelo mesmo valor de contrato. Mas, enfim, pensamos, uma meta ótima, como o doutor falou, se fosse isso, ótimo, né? Teve várias defesas aí de vereadores suplentes que defenderam, falaram que ia ser ótimo, e nós apontamos o cuidado disso naquele dia da assinatura, em que nós, e servidores tal, fomos atacados lá, estando presente a assinatura. Mas o que eu queria colocar aqui é que, nesta ata, que inclusive o seu Adão cita, e eu queria responder sobre isso, é que o sindicato, a prefeitura e a Luminar assinaram uma ata, tá? Que foi um termo de ajustamento. Ela foi feita no dia 13 de julho. E o contexto foi o seguinte: a prefeita passou pela transição, né, na administração, e o primeiro assunto que o sindicato correu e conversou com a prefeita, tivemos o horário, foi o convênio dos servidores, porque a gente já estava há um mês atravessando problemas. Né? Quando a gente sentou, a prefeita, então, que estava tomando pé da situação, falou: olha, vamos chamar então a Luminar e tentar fazer um último ajuste do que vem, né, acontecendo. E foi então nesse dia 13 de julho aí que sentou, se firmou essa ata, inclusive a gente compartilhou nas nossas redes esse momento, e eu coloquei naquele dia que lá seria sim a última grande chance da Luminar mostrar o serviço. Né? Mostrar o atendimento que o servidor de Araras merece. E, como o doutor falou, depois de 15 dias, aí, ou o tempo que nós estamos chegando agora, a Luminar, infelizmente, só vem acumulando aí, problemas. Naquele dia, já, e na ata tem isso, a gente tem a documentação, a ata assinada aqui pelo sindicato, Prefeitura e Luminar está aqui. Curiosamente, o presidente da Luminar, ele fala que já desde antes da celebração do convênio com a prefeitura, já constava a proposta de operação de assistência à saúde apresentada ao município pela rede Unimed, mas que ia ser utilizada apenas no início das operações. Em momento nenhum a gente viu isso daqui. Em momento nenhum foi passado isso. Pelo contrário, isso daqui foi dado como uma promessa, que ia ter as duas redes, né? Simplesmente depois, quando houve o rompimento aí por diversos motivos, a gente não teve uma rede substituta, e esse que foi o maior problema, a Luminar não conseguiu uma rede substituta, e o problema do contrato, e aí para o seu João, acho que falou por último, né? É que não tem nada escrito sobre isso no contrato. Tá? Para quem não leu o contrato, não tem nada. Foi um contrato malicioso que a prefeitura assinou para nós. Tá? Sem a participação de ninguém. Não está escrito Unimed, não está escrito São Luís. Está escrito, quando muito, Santa Casa. E também não tem nenhuma rede credenciada lá. Nós apontamos isso em um documento que nós enviamos. Tá apontando isso depois já de assinado, porque antes a gente não foi consultado, ninguém foi consultado
1: para
2: assinatura.
1: Nem os vereadores.
2: Nem vimos esse contrato antes. E quando a gente viu o contrato e apontou, nada foi feito para corrigir. Nós apontamos exatamente isso. Não tem rede credenciada. Não é possível a ninguém nem fiscalizar, porque eles não apontaram rede. Então, Infelizmente, é isso que está para nós, esse contrato, que aí a prefeitura vai ter aí que tomar providências quanto a ele, um contrato totalmente favorável à empresa.
1: Karina Pedro.
7: Vou falar meio longe, que eu falo alto. Boa noite, senhores.
1: Boa noite.
7: Eu sempre que falo do convênio liminar, com todo mundo que conversa comigo, eu sempre faço uma alusão ao encantador de serpentes. Foi o que aconteceu com nós. Comigo mesmo eu fui encantada. Né? Veio contando a musiquinha era, vai ser Unimed e São Luís. Maravilha. E hoje estamos aqui, ó, sem nada praticamente. O finado prefeito falava que que a gente nunca ia ficar sem convênio. Estamos sem convênio. Do jeito que está, estamos sem convênio. Bom, eu queria ponderar algumas falas, né, do presidente e fazer uma breve retrospecção aqui de como a gente chegou em tudo como estamos. Eu sempre falo que a Salusmed foi a que bagunçou toda a situação. Que ela quis entrar a FORSP em Araras como convênio médico, no caso denunciando São Luís, né? Na época, fizeram um termo de referência que beneficiava ela, né? Que ela não tinha um hospital, e ela mesmo assim entrou. Aí ficou todo bagunçado a licitação. Infelizmente, precisou fazer o contrato emergencial. Ela ganhou, obviamente. E aí aconteceu o que aconteceu. Eu falo com propriedade em todos os sentidos. Desde o ano passado, que eu venho acompanhando aqui a Câmara, que acompanha a situação do convênio. Primeiro, eu fui em todas as chamadas da Luminar. Saía mesmo no horário de serviço, né, podendo responder alguma coisa, ia lá ouvir o que eles tinham que falar. Tenho várias gravações, até preciso passar para os senhores. Gravações do assessor, do Jorge Braga Neto. E ele sempre falando, não, vocês terão dois convênios, duas prestadoras. E... diante disso que aconteceu a respeito da Salusmed, como eu estava falando, eu tive um episódio com meu marido, que ele precisou ser internado às pressas. Uma coisa que, de repente, para um médico seria simples, mas precisou ir para Campinas fazer uma avaliação cirúrgica. Gente, eu não dirijo na pista. Meu marido, na situação que estava, também não conseguiria ir sentado. Imagina, atenção. Então, assim, desde lá a gente vem passando, pelo menos eu posso falar por causa, estou passando por uma dificuldade com o convênio. Hoje eu estou com 42 anos, eu entrei na prefeitura, eu tinha pouco mais de 20 anos. A gente paga convênio no começo, quando a gente é novo, para não usar. É igual seguro de vida. Você paga para não usar, hoje eu preciso. Os problemas vão aparecendo. E o que mais me deixou mais... eu fico muito indignado. Bom... quem ouve meus áudios, às vezes a gente até extrapola, né? Fala. E a gente chegando aqui, vê pessoas com andador, senhores com dificuldade de andar, tendo que vir aqui para garantir um direito. A gente não está pedindo, não é nada, um direito que a prefeitura está dando. O servidor paga. Ah, mas eu não acredito nessa fala, tá? Ah, mas a Unimed não queria os servidores porque é pouco. Mas no caso, a Luminar, quando ela fez o contrato, eu perguntei para um ex-secretário segunda-feira aqui, quem foi que trouxe essa Luminar para Araras? Ah, o prefeito, na época, achou melhor trazer e veio, trouxe a Luminar e ele descobriu, bom, como foi falado, que um amigo veio em Araras, usou, achou legal. Tá, e ninguém acompanhou? Ninguém foi ver como que era essa Luminar? Ninguém foi buscar informações, vem informações aí pelas pessoas, ó, eles estão negativos lá, vamos prestar atenção. Mesmo assim, com todas as informações, como agora foi falado, a Unimed, na época, quando ela assinou, ela falou que ia aceitar, realmente, ela soltou uma nota falando que ela só ia manter o contrato com a Unimed Nacional em respeito à Unimed Nacional. Então, já era muito nítido. Inclusive... nós já havíamos discutindo também com o secretário na época, que já havia rumores que ia parar, que ia dar pau, e ele falava, não vai, é mentira. Inclusive, queria saber até quem estava saindo com essa conversa. Então, assim, mediante a tudo isso, agora a gente se depara com as guias fantasmas. Servidor não foi na consulta, aparece guia lá, de quando terminou o dia 1º, já tinha guia na sede da Luminar. Eu não passei na sede da Luminar, onde vem essas guias? Aí a gente faz uma conta por baixo, pelo que eu vi, todos os servidores tiveram essa inclusão dessas guias. Se a gente colocar no mínimo, R$100 uma guia dessa, a 4 mil servidores, faz a conta. No mínimo 3 lançamentos. Isso aí passa até de ser alguma coisa, sei lá, isso aí passa até a ser crime. Né? Então é assim. Eu não vim aqui para criticar vereador, apesar que as minhas falas são bem... Quem sabe minha fala sabe meu ponto de vista. Mas eu acho que não dá mais para os senhores ficar assim... Nossa, mas nós assinamos confiando. Nessa fala de assinar confiando, olha o que a gente está passando no prêmio de 134 que a gente perdeu. Quando lá atrás assinaram também, falando que era bom e a gente perdeu depois de 12, 13 anos. Então está na hora de vocês analisarem melhor. Nem que tiver que esperar. Espera um mês, dois meses, espera. Analisa. Vê certinho. Porque, olha a situação que a gente está vivendo. Então, assim... E eu fico muito nervosa, porque assim, é uma questão de saúde, você não sabe se você vai conseguir dar continuidade no seu tratamento. Né? Eu queria deixar uma pergunta para o seu secretário de administração, através aqui do documento que vocês entregaram, que fala aqui, né, uma da cláusula 7.8, comunicar previamente ao patrocinador alterações das normas vigentes dos planos de saúde. Se havia na época, não vamos dizer que foi agora, porque a gente sabe que isso aí está circulando, que ia haver a mudança faz tempo. Se comunicou na época os antigos ex-secretário, prefeito, que haveria essa alteração no futuro. Né? Queria saber do senhor isso aí. E, mais uma vez, na cláusula 7.12, comunicar ao patrocinador a paralisação da estrutura de atendimento por qualquer motivo. Se também houve essa comunicação prévia. Eu quero acreditar que a prefeitura não foi tão omissa nessa situação, porque aí seria o pior de tudo. Ela saber, não digo pelos que estão agora, mesmo que pode dizer que é a nova administração, mas não é, né? Mesmo que vocês estão tomando ciência agora, novos secretários, se teve essa prévia comunicação que haveria essas alterações. Porque a gente vem ouvindo há muito tempo que iria acontecer alguma coisa e ninguém nos deu atenção. Tá bom? Obrigada.

0: Boa noite, senhores vereadores. Boa noite aos que representam o executivo, ao sindicato e a todos os colegas servidores que tanto têm sofrido com essa situação. Eu sou prova viva disso. Vocês viram quanto tempo eu demorei para chegar aqui. O doutor é ortopedista. Desde a época da Salus Médica, eu estou com indicação de prótese. E aí, troca, sai médico, entra médico. Eu não consigo dar continuidade ao meu tratamento. E não consigo a cirurgia, a prótese em si, está tudo muito complicado. Bom, não vim aqui para falar do meu caso isolado, né? Só assim, deixar claro também a todos os presentes que nós temos vários grupos de servidores, e servidores aposentados, professoras aposentadas, e aí o WhatsApp ferve, né? Infelizmente, nós não queríamos, mas as informações vão chegando. Então, nós resolvemos levantar ali, pelas coisas que foram chegando, os acontecimentos, e nós temos provas dentro dessas conversas, do que eu vou colocar aqui. Nós resolvemos levantar ali, conseguimos levantar acho que quase 30 questões que nós protocolamos hoje com o doutor Donizete e também protocolaremos com o executivo, tá? Para que vocês... Com certeza, muitas coisas vocês já sabem, serão repetitivas, outras informações podem ser novas, né? E o doutor falou em má fé, né? Quando, um momento aí, em má fé da empresa. Eu vou levantar uma questão aqui, que eu não vou dar nomes aos bois, porque foi uma questão que surgiu num desses grupos, mas nós temos provas disso, tá? Doutor que é formado em medicina, especialista em ortopedia, sabe que depois da clínica médica, né, o estudante ele pode dar sequência fazendo a especialização, a residência, né? Perfeito. E isso gera, além do CRM, gera o RQE, que é o registro... Me fugiu.
1: De qualificação de especialista.
0: Nós, assim, além do atendimento terrível, da falta de atendimento, inúmeras coisas, nós temos um crime entre nós, gente. Nós sabemos de pelo menos 4 médicos que estão atendendo enquanto especialistas, sendo que não são. Eles não têm RQE. Isso é crime. Isso é crime e eles podem ser até advertidos e...
1: Até pelo CRM, a Luminar foi notificada, eles foram notificados e a gente entrou em contato com o CRM.
0: Que bom.
1: Pode ficar tranquilo.
0: Bom, eles precisam ser...
1: Eu não vou aceitar isso de maneira alguma.
0: De maneira
1: alguma. Não vou aceitar isso de maneira alguma.
0: É.
1: Perfeita observação.
0: Isso. Só queria fazer uma pergunta aqui. Na verdade, vai fugir um pouquinho, mas nós, como munícipes também e outros que não são servidores, eu creio que estão sentindo essa falta. Já faz um bom tempo que nós não temos na Santa Casa, por exemplo, quando nós somos internados, precisamos de uma internação, somos atendidos pelo pronto atendimento, quem não tem o convênio, por exemplo, passa pelo hospital da Mandique, né? Quando é o caso, é encaminhado para o Hospital São Luís. Eu perdi minha mãe faz 2 anos. Passei por uma situação lá dentro da Santa Casa muito difícil, por conta da forma que a Mandique conduz. O assunto aqui não é Mandique, mas é saúde, e eu acho que é importante que a gente cite. Tá? Vou contar rapidamente. Minha mãe estava numa situação já terminal, e ele precisava chamar um especialista. O doutor Helder disse assim para mim, olha, eu vim em consideração à sua mãe, que já tem 94 anos, ele foi para fazer uma punção no pulmão dela, porque foram retirados todos os especialistas que a prefeitura subsidiava, não tem mais. Eu queria fazer essa pergunta. Continua dessa forma? Continua, eu acredito. Continua. Então, é assim, se nós que temos o convênio, ou outros que muito menos, que têm SUS, é internado lá pelo pronto atendimento, a não ser uma cirurgia eletiva, que eu escolho o profissional que vai me atender. Né? Mas, nesse caso, a pessoa cai na mão dos residentes da Mandic. E o que acontece lá? Um hospital escola, ele pode até funcionar, né? Mas é assim, o residente vai até o quarto, faz a visita matinal, recolhe as queixas e ele vai levar para essa reunião com o preceptor só à tarde, que vem com o resultado, se precisa mudar de medicamento, é só no dia seguinte. Então, isso, gente, não pode continuar. Eu falo em meu nome, em nome dos servidores e em nome dos ararenses. A saúde está um caos. Precisa se pensar nisso. O pessoal fala do atendimento, Mandic, mas eu acredito que seja por isso, porque se o preceptor estiver junto ali no atendimento, a médica que atendeu minha mãe, não vou me alongar muito, a minha mãe entrou com 94 anos, o pulmão já estava tomado, com pneumonia e tudo mais. E eu pedi para ela, por favor, faça uma tomografia, uma nova tomografia. Ela dizia que não, que a minha mãe ia receber alta. Ela põe o esteto assim na minha mãe e falou, sua mãe vai receber alta. Eu falei, doutora, mas essa ronqueira que ela tem, ela não sai. Depois de tanto insistir, ela pediu uma tomografia, minha mãe estava com um pulmão e meio tomados. E quando minha mãe foi, depois não teve jeito mesmo, o doutor veio, fez a punção, aliviou por um tempo. Ela disse, sua mãe não tem o que fazer, fora a falta de empatia. Né? Ela disse, sua mãe vai para casa. Eu falei, tem como segurar minha mãe aqui? Porque eu não sei cuidar de um doente, não era nem paliativo, era terminal. Ela, vou ver. No dia seguinte, ela veio e respondeu assim para mim. Sua mãe vai terminar na casa dela. Falei, mas por que não pode segurar? Pasmem. Ela disse, eu vou segurar a sua mãe aqui para ela pegar uma infecção? A minha mãe estava indo embora para morrer. E ela me respondeu isso. Eu desci do salto, com todo o respeito aos que estão aqui. Eu falei, essa mulher, tinha um outro médico do lado dela, residente também. Eu falei, essa mulher tem problema cognitivo. Não é possível, falei para ela. Você está dizendo que a minha mãe vai morrer, que você está preocupada, que ela, isso é subestimar a inteligência da gente. Então, gostaria, assim, dois pedidos, vocês como representantes do povo. Vejam essa questão do atendimento Mandic. Como que está? É um absurdo, gente. Um absurdo. E assim, e se há alguma intenção de colocar Mandic no meio dessa história, já que nós estamos todos aqui, vocês querem?
1: Jamais. Jamais, jamais, jamais. Gente, por favor. Pedi várias vezes, por favor. Johnson Nardelli.

0: Boa noite a todos.
1: Boa noite.
0: Eu vou ser direto porque é mais fácil assim. A gente já sabe toda a bagunça que é a Luminar, tudo que ela tem feito. A gente tem que encontrar a solução, não só apontar o erro. A solução é parar de pagar a Luminar automaticamente agora. Não pagar.
1: Gente, por favor.
0: Segundo, como os vereadores têm todo esse poder, acionar a prefeitura, avaliar o contrato. O contrato existe. A representante do sindicato disse que não tem no contrato qual é a rede. Existe uma coisa chamada cláusula vinculante. O que significa isso? Se você, mesmo fora do contrato, promete algo, isso vincula ao contrato. Ou seja, eles prometeram Unimed, eles prometeram São Luís, tem que cumprir. Não entregaram, isso causa um vazio dentro da assistência da Luminar. Eles têm que colocar médicos, hospitais, clínicas e serviços equivalente e quantitativamente. Não adianta tirar 300 médicos e colocar dois. Não adianta tirar o Hospital Unimed e o São Luís e colocar um hospital que fica em São Paulo, que está sendo processado, que não tem condições de pagar nem funcionário e nem medicamento. Eu sou uma prova viva de que eu passo por dois tratamentos que não estão sendo feitos. Eu tenho retinopatia, é necessário um oftalmo especializado. Eu fiz a denúncia junto ao CREMESP e o oftalmologista da Luminar saiu. Eu fiz a ação também junto ao cardiologista, que não é cardiologista, ele sumiu da Luminar. Onde ele foi aparecer, eu não sei. A questão da pessoa que veio anterior, me desculpa, Sônia, sobre a Mandique, a minha sogra foi morta pela Mandique. Um aluno fez um acesso venoso central, perfumou o pulmão dela e ela faleceu. Então, se tiver, e como, desculpe novamente, mas a prefeita disse que temos uma solução de Mandique e de Santa Casa. A Santa Casa está falida. A Mandique nada mais é do que uma escola que coloca pessoas com nota zero. Ela não tem nota. Se é para isso, então é preferível a gente pegar e ficar no SUS e ir para Campinas. Vamos para Leme, vamos para Pelé.

0: Boa noite a todos. Eu não ia fazer uso aqui da audiência, mas eu recebi um comunicado, né, como mãe atípica, que muitos me conhecem. Estou aqui como servidora, representante também do sindicato e também como mãe atípica, mas, nesse momento, como mãe atípica. Eu recebi uma mensagem, né, de um local que presta atendimento para crianças, que, diante de questões administrativas e contratuais relacionadas à operadora Luminar, queria interromper os atendimentos dos pacientes vinculados à operadora. Recebi já de outros grupos também que isso talvez seja mentira. Eu não recebi a segunda mensagem falando que era mentira. Eu sou mãe e aí eu posso representar como mãe. A segunda mensagem que voltou ou não voltaria os atendimentos eu não recebi. Em alguns grupos está se passando que é mentira esse comunicado. E só para explicar, né, que terapia, eu já falei várias vezes isso, já conversei com vários vereadores aqui a respeito desses tratamentos. Minha filha já teve o tratamento interrompido durante um tempo. Terapia, ela não é luxo, o tratamento é uma necessidade e um direito da criança, né? E como a gente explica para uma criança que amanhã, porque o comunicado é a partir de amanhã, que ela não vai ter mais o tratamento porque foi suspenso, né? Para começar, a criança nem vai entender o porquê foi suspenso. Tem criança que cria a rotina, cria o hábito, cria o vínculo, e amanhã ela não vai ter mais esse atendimento. Se for mentira, né, como estão falando que é mentira, eu não recebi, certo? Eu recebi que foi suspenso, né? E eu não estou aqui também para apontar os culpados ou não sobre isso. É uma vivência minha, como de outras mães que me mandaram essa mesma mensagem, né? Os nossos filhos não podem pagar por um erro da administração. E assim, não é só o tratamento de terapia para TEA. A gente vê muito se falando sobre o câncer, que é um tratamento gravíssimo para quem está iniciando, para quem já está em tratamento. É muito grave, né? E aqui eu estou pedindo ajuda para vocês mais uma vez, porque eu já pedi várias vezes esse tipo de ajuda. Se for mentira dessa clínica ou se foi um comunicado errado da clínica, tem outras clínicas que já estão acontecendo isso, que eu já tinha recebido da clínica que a minha filha faz terapia, inclusive, de que iria interromper, porque ele não iria mais prestar pelo São Luís, né, que seria aí um dos tratamentos oferecidos, que seria pela Unimed ou pelo São Luís, a Luminar iria repassar. Pela Unimed, a gente sabe que não teria mais esse tratamento, e pelo São Luís aconteceu a mesma coisa. Mas o problema é que eles interrompem e a criança fica sem tratamento, né? Vai ter mesma coisa se acontecer de vocês, não vai dar certo de continuar com o convênio. Como vai ficar a gente, todas essas famílias, durante esse período? Porque a gente vai ficar sem tratamento, os nossos filhos vão ser prejudicados mais uma vez, né? E eu peço para que vocês ouçam isso com carinho, né? Porque são várias famílias e várias crianças sendo prejudicadas. Nisso, são mães que choram, né? Que eu já chorei muito por isso, e crianças que estão sendo prejudicadas, né? Muito obrigada.
1: Eu queria esclarecer aí o ponto que a Deise colocou. Infelizmente, não é mentira. Eu fui comunicada, e a gente não pôde conversar, né, durante o trajeto, de que, sim, essa rede de atendimento TEA ia romper os atendimentos a partir de amanhã, porque não vem recebendo da Luminar. Já faz mais ou menos 3 meses. Inclusive, o representante me perguntou, me questionou, João, se a prefeitura estava passando, fazendo os repasses dos valores dos servidores. Tá? E eu falei, acho que sim, porque senão é improbidade, né? Um pouquinho pior. E ele falou, olha, então se não regularizar, infelizmente esse aqui é o recado que nós já vamos passar para os pais. E eles passaram. E esse mesmo representante me mandou agora... há poucos minutos, que havia sido regularizado. Então, eles iam continuar com os atendimentos. Acho que por isso que compartilhou que era mentira. Mas eu quero reforçar um ponto sobre isso. Em abril, esse mesmo representante havia me procurado, falando que estava em contato com a Luminar e que já estava em atraso. Então, assim, não pode ser uma constante isso, né? Sempre estar na corda bamba de falar, eu vou ter, eu não vou ter, olha, a partir de amanhã nós vamos cortar, a partir de amanhã não vai ter o atendimento. Então, no ponto da Deise, era isso. Eu queria comentar também, que eu acho que foi a Karina que falou, da questão

0: das guias não utilizadas, guias fantasmas, aí o que vem acontecendo. A gente aqui na Câmara mesmo, em uma reunião sobre o convênio liminar, em junho tomamos conhecimento dessas guias que começaram a aparecer, né? Inclusive no dia um representante na época do governo estava aqui, tentou dar uma explicação para nós que não convenceu. No dia 20 de junho nós falamos sobre elas no podcast que a gente fez do sindicato, cobramos a Luminar e a Luminar simplesmente pediu para o sindicato e também para o gabinete, que eu estive com o Matheus, que a prefeitura e o sindicato oficiasse a Luminar para responder sobre as guias, o que eu achei um absurdo, porque quem tem interesse de se explicar é a Luminar sobre isso, de tentar esclarecer é a Luminar. E o que eu quero levantar desse ponto é que como é que nós vamos acreditar nos percentuais de sinistralidade quando eles forem apresentados, perfeito, se não é de uma forma transparente que está sendo feito esse registro? Tá? Ah lá. Vem desde março dando bug para nós. O secretário, na época de governo, respondeu outra coisa completamente diferente, né? E, enfim, que a Luminar não se colocou publicamente sobre o assunto, deixando aí que a gente pensasse, resumindo, a falta da transparência que a gente está falando.
1: Vou abrir para os vereadores. Douglas, fique à vontade.
2: Boa noite. Boa noite, presidente dessa audiência, doutor Donizete, aos presentes, a quem nos assiste, aos vereadores presentes, a presidente do sindicato, senhora Eliana, e as autoridades aqui presentes e nobres vereadores. Primeiramente, vocês podem achar estranho, Douglas Marcucci aqui, vereador, eu estou aqui há 30 dias, será o prazo que eu ficarei aqui, ocupando a vaga do Lúcio, onde o Lúcio precisou se licenciar. E é da minha responsabilidade também esse caso Luminar. Eu fui um dos primeiros, ou o primeiro vereador, que pediu a expulsão da Luminar aqui da cidade de Araras na segunda-feira passada, retrasada no caso. Então, eu estou aqui presente para mostrar aqui a força e a união dos servidores, dos vereadores, para que isso aconteça. Eu gostaria que passasse um vídeo na tela para a gente rapidinho, por favor.
3: Johnson tem retinopatia diabética e investiga um possível câncer na próstata. Depende do plano de saúde da mulher, que é servidora pública aposentada, mas tem enfrentado dificuldade para ter acesso a exames e tratamentos.
4: Eu frequentava um especialista que fazia as aplicações, todo o tratamento. Do nada, a Luminar parou com convênio com esse prestador. Com isso, o que aconteceu? Parou meu tratamento. Outro caso é a parte oncológica. Eu fiz um exame que constatou uma pequena coisa na próstata que eu tenho que fazer contínuo isso daí para ver se vai fazer a cirurgia ou não. Tive que contratar um médico particular para poder ver o exame que foi feito, porque na Luminar também não tinha.
3: O microempreendedor tem receio que o quadro de saúde piore diante das dificuldades.
4: E é câncer, a gente não está falando de uma gripe, a gente não está falando do resfriado. É algo que tem que ser tratado. E eles estão parados.
3: Como se não bastasse a falta de acesso ao acompanhamento adequado, o casal percebeu o aparecimento de registros de consultas que nunca foram realizadas no aplicativo do plano de saúde.
5: E tem consultas aqui de março, de maio, julho, que nós não utilizamos. E a gente nem sabe do que se trata, porque não é específico, só tem um detalhe ali com data, como se eles tivessem prestado algum serviço para a gente, e não prestaram.
2: É isso aí, o vídeo terminou. Para quem não assistiu, está aí matéria do G1 ontem, né? E se isso não causa rompimento de contrato, eu não sei mais o que é desumano para o ser humano. Isso é desumano, Araras aparecer num vídeo desse, num G1, infelizmente. Tem também ali, por favor, pode colocar novamente ali, por favor. Ali está o estatuto da Luminar, no artigo 5 da Luminar, Ali, ela é uma associação que tem como patrocinadora a Axia Energia, S.A., com fins lucrativos. Portanto, do setor de energia. Tal situação não desvirtua o caráter da associação, que se diz sem que seja filantrópica. Tal situação não desvirtua o caráter, afinal, ninguém patrocinaria uma entidade sem fins lucrativos à toa, né? E consta no artigo 6 que ela pode usufruir dos benefícios. Aí pergunto, para quem poder nos responder, se é que o presidente vai nos responder, né? Porque hoje não veio ninguém aqui da Luminar, realmente pipocaram, né? Como eu disse ontem. Ela é uma entidade sem fins lucrativos? Sim ou não? Eu deixo a pergunta aqui para que eles possam me responder. E diante do relato do vídeo aí que acabamos de assistir, e diversos prints dos servidores públicos, sobre esse assunto, eu também pergunto. Por que a Luminar está lançando consultas, procedimentos, exames, cirurgias aos servidores sem que eles tenham solicitado ou mesmo realizado qualquer um deles? Como que eles explicam esses fatos? Concluindo, me intriga saber como é que essa tal Luminar chegou aqui em Araras, que é de Brasília, que nem sabia onde Araras estava no mapa, com certeza. Chegou até a nossa cidade para receber de bandeja a gestão do convênio de servidores. Também por isso eu peço aos vereadores que assinem essa comissão especial de inquérito, a SEI, para que realmente a gente possa ter acesso rápido às despesas de viagem dos gabinetes, principalmente do Executivo Municipal, para saber no período que antecedeu o contrato com eles, quais autoridades estiveram na capital federal para trazer essa tal luminar para Araras.
1: Por favor, pessoal.
2: E o que me deixa curioso, um pouquinho curioso, eu espero que eu tenha, por lado bom, falar aqui para o executivo, que está representado aqui por pessoas ali do jurídico, da administração, enfim. Ou por que a prefeita ainda não falou nada a respeito disso? O que a gente quer entender é o porquê está acontecendo isso. Quando há o silêncio, a gente pensa muita coisa. A gente pode pensar coisa boa ou coisa errada. Talvez o silêncio do executivo seja para coisa boa. Vamos pensar assim. Que realmente vai chegar aqui hoje, a gente não está aqui para brincadeira, ninguém saiu 18 horas de casa para ficar aqui e ouvir meia dúzia de palavras e sair aqui confortavelmente. A gente quer realmente algo positivo que saia daqui para que a gente possa sair feliz daqui com as atitudes que nós vamos tomar, tanto o executivo quanto os vereadores. Então, voltando, eu gostaria muito de saber e por lado bom, que a prefeita ainda não se pronunciou, porque ela com certeza vai romper esse contrato e já vai ter um plano B realmente para o servidor não ficar sem plano de saúde. Talvez estejam fazendo isso. É o que a gente leva a crer que possa ser isso. Vamos pensar para o lado bom, tá? Não é, gente? E finalizando, eu tenho três cobranças para fazer. Uma é essa do executivo, que eu acho que ela precisa se pronunciar, a prefeita. Tá? Precisa se pronunciar, porque eu disse já, é uma nova gestão, mas dentro da mesma gestão. Então, não fale que não conhece o contrato e que não sabe o que está acontecendo, porque está ainda quase 2 meses que essa administração está lá e realmente precisa de se manifestar. Eu gostaria que os vereadores também, após isso, independente do resultado dessa audiência aqui, que assinassem essa comissão especial de inquérito, para que a gente possa dar andamento. E finalizo com o meu cartão vermelho aqui. Continua, tá? Expulso a Luminar de Araras e não entre mais aqui. Essa é a minha fala. Obrigado, presidente.
1: Vereador Bonezinho.
6: Obrigado, presidente desta audiência, vereador Donizete. Boa noite a todos os servidores públicos. Boa noite aos nobres edis desta casa. Quero aqui também fazer uma meia-culpa que todos os vereadores aqui, nós votamos nas melhores das intenções. Nas melhores das intenções para atender o servidor público. Não aconteceu, nós estamos aqui agora tentando resolver. O que, que eu acho? Não há mais como continuar com esse contrato com a Luminar. Eu me manifesto aqui publicamente, fiz isso na sessão da Câmara, para que haja a ruptura do contrato, porque tem muitos argumentos e muitas cláusulas que foram quebradas. Cabe aqui a gente fazer uma reflexão, a Karina falou aqui com muita propriedade, como que veio toda essa questão do problema do servidor público, do convênio de vocês. Vamos lá. Duas renovações foram feitas, a terceira, como o Mascarenhas falou aqui, não poderia ser feita, e foi feito um termo de referência que não colocou que deveria ter um hospital no município. Foi aí que toda a salada aconteceu. Porque entrou a Saluzmed aqui, foi um caos também, muitas reclamações, e depois vieram aqui na Câmara Municipal com a única solução que foi passada para os vereadores, que para voltar o São Luís tinha que ser através da autogestão. Haja vista que o vereador aqui, Donizete, também citou, não teria outro caminho, que o convênio São Luís está desclassificado, não pode participar do certame licitatório. Esse foi o cenário que foi passado para os vereadores aqui. Eu sou filho de servidora pública aposentada. Minha mãe esteve aqui 8 anos defendendo vocês aqui. Eu não viria aqui nesta casa para votar um projeto para prejudicar vocês de maneira alguma. O problema existe, o São Luís não poderia prestar o serviço e o governo nos passou a autogestão como solução. Presidente, peço silêncio, por favor.
1: Pessoal, por favor, vamos ouvir.
6: Estou me posicionando firmemente aqui. Não apoiei esse governo. Eu apertei lá no dia da votação para a prefeita o número de uma candidata prefeita servidora pública, mas ela não ganhou a eleição. Pensem nisso. Pensem nisso.
1: Silêncio. Pessoal, respeito. Por favor.
6: E nós, vereadores aqui, estamos nos posicionando. Meu posicionamento, a Câmara Municipal tem que se posicionar por escrito, pedindo, todos os vereadores assinando, para que a prefeita faça a ruptura desse contrato com a Luminar. Esse é meu posicionamento hoje, ruptura, e o governo venha com uma solução provisória até que isso possa ser arrumado. Esse é o posicionamento da Câmara Municipal. Servidores públicos precisam também se unir para que isso possa acontecer, ajudar os vereadores nessa pressão para que isso aconteça. Quero aqui ressaltar, inclusive, todos os vereadores aqui estão empenhados. O que tem de reunião nos bastidores aqui, a gente brigando. O que teve de reunião com a Luminar, todos os vereadores dessa casa se posicionando, colocando o dedo na ferida, pedindo cumprimento do contrato, não está escrito. Muito desgaste, reunião desgastante, brigas e a Câmara se posicionando. E eu me posiciono, tem que ter a ruptura deste contrato. Presidente, obrigado pela manifestação, parabéns pela condução da audiência pública. Contem comigo para que esse contrato se encerre o mais rápido possível. Obrigado.
1: Agradeço. Pessoal, por favor. Por favor. Rodrigo.
7: Bom, acho que a audiência pública, ela tem uma autonomia muito forte e eficaz de colocar hoje uma ata claro para o executivo que o servidor municipal está tendo muita dificuldade e que cabe ao executivo hoje, que é aqui responsável pelo João Vitor, eu sei que vocês assinaram até uma ata de conduta junto com a Luminar que não vai cumprir, já não cumpriu a palavra, já não cumpriu o que foi anunciado. Hoje a sugestão é manter-se, suspender o contrato, iniciar um contrato emergencial e já abrir um novo processo licitatório. Quero deixar bem claro aqui que eu vi duas colocações e a gente precisa ser justo. Qualquer tipo de contrato, você tem direito de renovação. Ah, mas A, B ou C, o contrato tem direito de renovação. No passado. Depois, não, mas no processo licitatório não colocaram o hospital. E eu ouvi muito isso daqui. Ah, é? Então por que no segundo processo emergencial não colocou no edital? Deveria ter colocado também. Eu acho que precisa parar com essa equivocação que saía de A, B ou C ou D. Moral da história, luminar não dá mais em Araras, isso está claro, evidente, o servidor não aguenta mais e isso vai ficar um desgaste entre Câmara Municipal, Executivo e Servidor. Se a gente quer fazer uma colocação final, encerra o bendito do contrato, abre um contrato emergencial e daqui para frente abre um novo processo licitatório. Resolve a situação de vez e a gente tem paz do servidor ter a dignidade de poder ser bem atendido, porque paga isso e ninguém aqui está fazendo favor para ninguém. O servidor está todo mês debitado das contas dele. E aqui falo, a Câmara convocou a luminar, nem sequer o cara teve a dignidade de mandar o vice ou o secretário ou quem for para ouvir o principal ativo dele. Quem que é? Vocês que são contribuinte. Mandou aqui três datas e disse, ó, consigo estar entre dia 10, das 10 às 15 horas. Para nós não tem interesse. O que ele precisa estar hoje aqui é aqui. E não venha me dizer, não, mas tem uma multa rescisória. Praticamente dentro desse contrato, essa multa, qualquer juiz não daria nenhuma hipótese nenhuma dela ganhar essa multa de 6 milhões de reais. O executivo tem o poder de quebra de contrato, o executivo tem o poder de decisão de colocar um contrato emergencial e o executivo tem a decisão de fazer um novo processo licitatório. A Câmara já se posicionou. E qual foi o posicionamento? Abrir audiência, ouvir os servidores e colocar o posicionamento de todo mundo. A construção está clara. Qual que é? Não continuar a luminar, fazer um novo contrato para que a gente possa resolver de vez junto aos servidores que estão presentes nessa noite.
1: Por favor. Depois de conversa. Depois de conversa. Sim, claro, não, sim, sim. Perfeito. Sim, sim, já foi proposto pela gente também. Vereador Fábio.
8: Boa noite a todos, boa noite, presidente dessa sessão, doutor Donizete. Doutor, sendo bem franco, não vou ficar aqui chovendo no molhado, que eu acho que nós já estamos aqui, já discutimos os pontos pertinentes e nós já sabemos o que nós precisamos fazer. Então, minha única fala para deixar registrado aqui é fora luminar e vamos ser felizes com o novo convênio que o nosso servidor merece. Muito obrigado.
9: Boa noite, presidente, Donizete, da nossa comissão. Quero também cumprimentar... Silêncio. Gente, só um minutinho, por favor.
1: Por favor.
9: Quero aqui também cumprimentar o sindicato, a todos os membros do governo que estão aqui hoje, que em breve, depois das falas dos vereadores aqui, irão se pronunciar aqui. Eu vi que várias dúvidas são direcionadas ao governo que hoje representa aqui a prefeita. Bom, primeiramente, eu quero ressaltar a importância dessa audiência pública. A importância de ouvirmos o servidor aqui, porque no nosso celular não para de tantas reclamações que estão chegando em relação ao convênio da Luminar. Bom, também quero corroborar, como alguns dos meus colegas, que lamentamos por não ter nenhum representante aqui da empresa, seja o presidente, o vice, um secretário, mas uma pessoa que possa representar, um advogado, uma pessoa representando aqui, que poderia também sanar muitas dúvidas dos nossos servidores. Eu acho também lamentável a dificuldade do acesso básico à saúde, principalmente algumas consultas. Foi falado aqui pela servidora, a dificuldade que ela está tendo por profissionais que têm que ter fácil acesso. Um cardiologista, um neurologista. Vendo também a lista dos profissionais, pediatra. Quantos filhos, filhas, perdão, servidoras públicas aí também aguardando. Uma criança, um pediatra. Isso é importantíssimo nós fizermos aqui. Como também já falado, eu não quero ser repetitiva, ninguém imaginou que ia ser assim, a questão do nosso convênio. Porém, nós estamos aqui para trazer um convênio bom para o nosso servidor público, onde o servidor público tem a segurança de ir para um hospital, tem a segurança de procurar um profissional especializado na conduta que vai realizar, especializado no atendimento. O atendimento tem que ser especializado. Estamos aqui já várias vezes, cansados também, subindo na tribuna da Câmara Municipal, nas sessões, oficiando, mandando documentação. Toda hora estou encaminhando vários casos que chegam aqui no nosso gabinete para o presidente da comissão, Dr. Donizete, para que possa notificar, colocar também em documentos esses casos que estão chegando aqui, que muitos não estão sendo atendidos. Chegou para mim uma imagem, há pouco tempo, de uma pessoa que fez uma cirurgia na região abdominal, estava precisando realizar um procedimento importantíssimo. E com a barriga aberta. Olha a situação que nós estamos. No dia 13/7, como falado aqui pela Eliana, eu participei, tá, da assinatura dessa ata de ajuste de conduta, onde eu até falei, olha, é a última chance. Não dá mais. Participei, a vereadora Marluz também estava lá. E nós saímos assim, esperançosos. Falou, oh, agora vai mudar, eu creio que vai dar certo, infelizmente. Não é isso que nós estamos observando. E pode contar aqui com a Câmara Municipal que nós vamos buscar uma solução. Tá? Nós vamos buscar uma solução, porque sem saúde, da situação que está, nós não podemos deixar o nosso funcionário público, que tanto contribuiu para a nossa cidade, ficar. Obrigada.
1: Vereador Marluce.
10: Obrigada, presidente. Primeiramente, quero agradecer Vossa Excelência pela condução dessa audiência pública, agradecer meus colegas vereadores e também os nossos colegas servidores públicos que estão aqui. Primeiramente, eu queria me desculpar com os meus colegas. Haja vista que muitos podem ver a minha postura aqui, que todas as minhas votações sempre foi em favor do servidor público, certo? Quando nós votamos para autorização para autogestão, o que foi passado para nós é que nós teríamos uma empresa que faria a gestão, porém os convênios seriam São Luís e Unimed. E esta vereadora votou porque essa vereadora usa, e é o convênio que vocês usam. Eu faço uso. No começo, nós ficamos muito felizes, porque nós pudemos usar Unimed, enfim. Mas tudo aquilo que prometeu para nós não foi cumprido. O que cabe a mim, pela educação que eu tive e o ensinamento, é pedir perdão, porque eu acreditei. Mas não cabe a mim continuar prosseguindo no erro. Portanto, o meu posicionamento já faz, doutor Donizete já sabe, tenho recebido dos meus colegas todas as reclamações, passo para a comissão, cobra liminar, tenho falado toda a sessão camarária aqui. Não falo mais com o representante da empresa Luminar. Primeiro que, algo que eu sempre tirei o chapéu para o representante da SaluzMed quando nós tivemos problema. Ele estava aqui, na tribuna, respondendo a gente. Para mim, não passa de covardia, porque quem causa problema e não tem vergonha no rosto para vir aqui responder a todos nós, já demonstra que não tem caráter. Essa é a minha... o meu posicionamento quanto à empresa Luminar. Outra coisa, aclamação popular já demonstra incapacidade técnica. Todo mundo, todos os servidores estão descontentes. Se a gente olhar no artigo 137 da Lei 14.133, que rege as contratações públicas, diz o seguinte: o órgão público pode encerrar o vínculo contratual por culpa do fornecedor devido a, primeiro, atrasos ou descumprimento total e parcial de cláusulas e prazos. Já está mais do que comprovado. Eu mesma estou na fila de duas especialidades aguardando consulta e não tive. Os meus filhos também. Não tenho convênio, pago, mas não tenho. Desrespeito às ordens da fiscalização. Está mais que comprovado. Não tem respeito nenhum com o servidor, que é quem faz o pagamento do convênio médico. Portanto, João Vitor, Gabriel, doutora Juliane, é Matheus, desculpa. Vocês representam hoje o executivo, que é quem fez outrora a assinatura contratual e é quem faz a administração do contrato. Quem assina o contrato e quem assina o distrato é o poder executivo. Portanto, eu gostaria que vocês levassem tudo o que está acontecendo aqui hoje para a nossa prefeita e que ela, como autoridade competente, faça o que precisa ser feito, que é o encerramento contratual. Ah, mas vai ter multa. Mais prova do que nós temos hoje de descumprimento contratual, eu tenho certeza que qualquer juiz em sã consciência verá a comprovação da incapacidade técnica da Luminar, que para mim não é para ser um convênio. Eu entendia que era para ser a gestora dos convênios e não o convênio médico, porque eles não têm capacidade técnica para ser o nosso convênio. É essa a minha posição, esse é o meu posicionamento. Obrigada, presidente, obrigada a todos presentes aqui.
1: Rosa, por favor.
11: Bom, gente.
1: Passa, tá ali.
11: Bom, doutor Donizete, o pessoal aí do executivo, Gustavo, meus nobres vereadores, colegas, eu não poderia deixar de falar alguma coisa para vocês, principalmente na questão oncológica. O que eu passei ligando, porque eu tenho, né, se, não sei se todos sabem, eu fui fundadora da Lara, hoje ela faz 10 anos, e eu tenho as minhas assistidas lá que sofrem e passam, não só pelo convênio Luminar, mas também convênio São Luís e SUS, que elas recebem o atendimento e não têm as medicações corretas, principalmente, que são medicamentos anastrozol bem simples, que é fracionado. Muitas vezes que a caixa tem 30 comprimidos e são divididos 10 comprimidos para 3 pacientes. E nessa questão da Luminar, eu estive, foi a gota d'água que eu recebi uma ligação de um professor, com a esposa é professora, que precisava ser transferido para um hospital de ponta. E isso ocorreu na sexta-feira, por quê? A médica que atendeu é uma recidiva, leucemia, precisa de transplante de medula. Eu não poderia, gente, eu estou até nervosa com isso, porque eu não poderia deixar de dizer. Foi assustador o final de semana, por quê? Eles encaminharam a doutora Alessandra, que fez o primeiro tratamento dele. Ela é hematologista. E quando ele levou os exames para ela, na quinta-feira, ela falou, não, os seus exames estão todos muito comprometidos. Eu vou internar você e vamos solicitar a sua transferência. Porque Araras não tinha condições de atendê-lo. E realmente, depois de a gente entrar em contato e a esposa, conseguiu fazer a transferência para São Paulo, no Hospital Santa Cruz, lá, como eles disseram para nós todos, o hospital japonês. Ele saiu na sexta-feira, à meia-noite, foi chegar 2 horas da manhã em São Paulo. Haja visto que, no sábado, 2 horas da tarde... o paciente mesmo me mandou uma mensagem. Olha, Rosa, eu agradeço, mas aqui não encontra uma equipe de oncologia que possa me atender. O hospital está em reestruturação e nem os médicos sabem como lidar comigo. Não tinha um oncologista e nem um hematologista. Então, isso foi a sina dele até domingo, porque nem os próprios médicos, que aí chamou um oncologista, aqui não tem como vocês ficarem, porque o seu caso é grave. Então, a família, a esposa, tomou uma decisão na segunda-feira de manhã e resolveram, pedindo alta, para quê? Para ir para o servidor público, porque ela tinha o convênio do IASP. Então, assim, continua a sina e agora estamos no aguardo, doutor, que até agora nós não sabemos, hoje é terça-feira. Então, eu peço ao executivo que isso é para ontem. Tá? Eu acho que nesse momento a gente tem que olhar para o que é melhor. Porque se nós votamos aqui naquela data, como todos os meus colegas disseram, nós somos enganados. Tá? Eu aqui, eu posso dizer, nós erramos. Porque a gente aqui não é partidos. Nós somos, olhamos para pessoas. E nós queremos, sim, respeito por todos nós. Porque nós também temos família, nós temos filhos, e nós sabemos que não é fácil a gente ficar sem um convênio médico. É lógico que a luta vai continuar, porque com essa interferência que nós vamos ter, vai ter, principalmente para as... até tem uma paciente, lógico, Salusmed foi muito bem, mas a gente tem que ver o que vai acontecer. E a oncologia não pode esperar. Então, chegou a hora, nós, servidores, que eu já fui uma servidora, nos unir de braços abertos para resolver da melhor maneira possível. Muito obrigada.
12: Prefiro falar nisso aqui, Donizete. Obrigado. Pessoal, boa noite. Hoje eu vim aqui muito mais nessa audiência pública para ouvir vocês do que falar. Acho que o nosso papel principal aqui dos vereadores é ouvir a demanda que vocês têm para trazer, para a gente poder refletir. Eu acho que nos últimos tempos, todos os vereadores e vereadoras têm sido despachante da Luminar. Eu acho que é impossível que nenhum vereador tenha que ter buscado solução para exame, cirurgia nos últimos meses. Né? Começou bem, depois acabou indo um pouquinho. Mas também me dá um pouco de medo que o pessoal tem falado um pouco muito saudosista da Salusmed. Nós tivemos várias ameaças por parte deles, inclusive em relação aos servidores, falando que certos tipos do contrato eram ilegais e que eles poderiam vir denunciar o tipo de convênios que vocês usam. Então, eu também não vou ser saudosista, não. A gente tem um problema que precisa resolver, mas em algum momento eles alegavam isso. E inclusive, isso foi uma medida que falaram na frente do prefeito Marreto e o Marreto ficou bem descontente com eles. Em muitos momentos, eles falavam, o convênio de vocês não existe em outros municípios, o valor que vocês pagam não existe em outros municípios, o que levou ele a essa ideia do autogestão. O problema é que tem autogestão que funciona, que é a GEAP. E daí trouxeram a Luminar. Então, assim, mas de muitas vezes eles ameaçaram o executivo. E o executivo buscou essa solução. Só que quando anunciou a Unimed, eu acho que nenhum vereador sabia e todo mundo ficou meio temerário, porque falou, nossa, vai ter atendimento. Mas uma coisa que todo mundo falou na época é o atendimento da Salusmed estava represado. Quando começa a ir para a Unimed, que é um convênio que funciona... O pessoal começou a marcar, com razão, porque não encontrava dermatologista, não encontrava geriatra, foi começando a utilizar o convênio. E daí, chegaram para o executivo, falaram, não, estão usando demais. Chegaram com uma lista na época, falando que talvez uma das operadoras estava lançando de má fé. Lembro dessa conversa, não vou falar nome, porque a pessoa não está aqui para se defender. Veio aqui para a gente,
13: Não apresentou, lembra? Tinha uma listinha lá, mas ele escondeu. Tentei até tirar foto, mas ele não deixou. Aconteceu isso aqui na Câmara também. Então, temos vivenciado isso. Só que a gente precisa buscar uma solução. Mas lembrar lá atrás também que a relação com o São Luís, mas o meu medo, assim, que a gente precisa buscar a solução é que a TCA, o pessoal estava sendo descontado do salário e não estavam pagando o São Luís. Daí foram o primeiro a sentir o baque, que foram anulado umas consultas, que estavam ameaçando atirar o pessoal da TCA, sendo que no salário deles estavam saindo. Chegou um momento que a prefeitura estava pagando o São Luís, depois migrou para o Salus Med e chegou a pagar a Luminar, tudo isso ao mesmo tempo. Acho que chegou a ter um tempo de pagar 3 convênios. Ao mesmo tempo e não ter nenhum. Então a gente precisa buscar essa solução. Acho que precisa documentar tudo. Vocês precisam, sempre fizeram agora, mas precisam ainda mais mostrar isso. Porque assim, todos os vereadores têm despachado em relação à Salus Med. Mas a gente precisa ter certeza também de que nós vamos ouvir todos os interessados e ter certeza no que nós iremos fazer. Mas eu lembro, em mais de uma vez, que a Salus Med foi uma operadora que funcionou em algumas coisas, mas também deixou a ver nas vias. Quantas vezes eles falavam que iam pagar Uber para as pessoas e não atendeu. Então, assim, o duro que a Luminar agora não está atendendo nem aqui em Araras. Então, a gente está vivendo o pior dos mundos. Então, a gente precisa ouvir vocês e contar agora com a versão do executivo. Boa noite a todos.
1: Silêncio, por favor. Presta atenção.
14: Boa noite a todos. Boa noite, senhor presidente desta audiência pública, vereador Donizete. Boa noite, senhor presidente dessa casa, Rodrigo Soares. Em seu nome, cumprimento todos os vereadores e vereadoras aqui presentes. Presidente do sindicato, Eliane. Também cumprimento todos os representantes do sindicato aqui presentes. Cumprimentar também a todos os servidores que estão nessa noite. Em nome do Poder Executivo, aqui representando o gabinete da prefeita, representando a Secretaria de Administração, gestora deste convênio da Luminar com o município, nós estamos ouvindo e ouvimos atentamente todas as reclamações aqui apresentadas. É um assunto que nos causa muita preocupação e que nós já estamos há algumas semanas discutindo diariamente no gabinete situações e alternativas para que a gente possa evoluir e melhorar. A prefeita, todos vocês sabem, nós assumimos o governo há um pouco mais de 40, 45 dias. É nosso primeiro ato do governo foi entender realmente a demanda desse convênio junto com o sindicato. Nós fizemos isso, chamamos o sindicato, chamamos a Luminar, chamamos todos os operadores de planos que tinham envolvido nesse momento e fizemos um primeiro entendimento. Posteriormente, nós fizemos uma nova reunião com todos. E nós tínhamos, naquele período pactuado, um entendimento de que as coisas entrariam no eixo, que é o que foi feito. Nós fizemos uma ata, nós fizemos um acordo, nós conversamos com todos e nós, na esperança e na expectativa de que as coisas pudessem caminhar e pudessem ser solucionadas. Mas não é o que nós estamos verificando hoje. E nós, enquanto Poder Executivo aqui, e falo, nós vamos agir com todo o rigor que a lei exige e cobra de nós com relação a isso. Nós já estamos levantando toda a documentação necessária. Nós já fizemos uma notificação para a empresa Luminar na sexta-feira. Nós já notificamos ela com relação a todos os relatos que tem. Nós temos uma dificuldade. Vocês sabem que existe um processo administrativo a ser cumprido, justamente isso. Então, nós estamos fazendo tudo aquilo que está dentro do nosso alcance do ponto de vista administrativo e jurídico. Todavia, nós também estamos já verificando situações para que a gente possa dialogar e avançar e resolver as questões. Ou seja, ou se enquadra o convênio naquilo que precisa ser enquadrado para fazer um atendimento melhor e de qualidade para o servidor, ou nós vamos ter que buscar uma outra alternativa para poder resolver. Essa situação, do jeito que está, ela não pode ficar, e isso é uma consciência que o executivo tem e uma consciência clara que nós temos que resolver isso junto com todos. Mas também, senhores, e é isso, eu acho que é importante nós falarmos,
13: que nós precisamos ter um pouco de parcimônia também nas atitudes que nós vamos tomar com relação a isso. A situação é delicada, é uma situação complexa, mas nós precisamos, acima de tudo, garantir o atendimento. Não pode, do nada, o executivo chegar e romper o contrato sem que a gente tenha uma alternativa, ou mesmo cobrar um cumprimento do contrato sem que o contrato seja efetivamente cumprido. Até porque a gente precisa, ao máximo, garantir que vocês possam ter o acesso a um convênio digno e de qualidade. Entretanto, também é importante que a gente possa fazer uma reflexão, e aqui eu retorno, de que nós temos também uma limitação financeira com relação a isso. Nós temos um custo, todos vocês sabem, e o convênio não é um custo barato nem para os servidores e também nem para o município que complementa a sua parte. Mas comparado aos outros planos de saúde que nós temos no mercado, existe uma discrepância muito grande de tabela de valores. Então, a gente precisa encontrar um ótimo, que a gente chama, né, um ótimo de equilíbrio, para que a gente possa ter um convênio de qualidade, nos moldes que a gente tem hoje, que sempre nós tivemos, mas que equilibre a questão financeira e a questão de atendimento. É uma situação muito complexa também para que a gente possa ajustar. Então, nós estamos fazendo tudo aquilo que é possível do ponto de vista de estudo dentro do gabinete e, paralelo, nós estamos cobrando, né, a Luminar. Nós já vamos também chamá-los essa semana para uma reunião para a gente entender principalmente aquilo que foi falado daquele documento que foi apresentado, foi protocolado aqui na Câmara. Nós já vamos convocá-los para que a gente possa entender e verificar aquilo que está dentro do contrato que foi assinado, o que não está sendo cumprido, para que a gente possa exigir e fazer todas as questões legais. Depois eu vou encaminhar também para a doutora Juliana, nossa secretária de Justiça, para também fazer uma parte com relação a isso. Mas nós estamos, resumindo, cientes daquilo que está acontecendo. Em nenhum momento o executivo ficou inerte com relação a isso. Nós estamos trabalhando, nós estamos buscando alternativas, mas a gente precisa resolver essa situação e nós vamos resolver trazendo uma alternativa que seja uma alternativa viável para ambas as partes. A gente precisa ter essa consciência e essa cautela também para que a gente não possa fazer as coisas no atropelo. Não dá mais para ser feitas as coisas no improviso e no atropelo. A gente precisa fazer as coisas agora, que caminhem de uma forma coesa, correta e serena e que traga uma tranquilidade e resolva o problema de uma vez por todas, sem amadorismo e sem improviso. Então é isso que a prefeita determinou para nós, enquanto técnicos, que a gente possa fazer esses estudos e resolver. Nós entendemos a angústia de vocês, entendemos a dificuldade e também vamos fazer a nossa parte, nosso dever de casa aqui para resolver a questão do convênio. Vou passar para a nossa secretária e o governo está de portas abertas também para todos e vamos recepcionar todas as reclamações que for necessário e vamos fazer o nosso papel. Obrigado, gente.
15: Boa noite a todos. Gostaria de cumprimentar o doutor Donizete, presidente dessa audiência pública, em nome de quem eu cumprimento todos os vereadores. Cumprimento a Eliane, presidente do sindicato, e todos os servidores que estão aqui essa noite reclamando justamente de um direito que eles têm. Conforme disse o secretário de governo, desde o dia da posse da prefeita, tudo que estava pendente e que tudo que vinha caminhando de forma bastante conflituosa tem sido levantado com prioridade pela prefeita. A falta de uma suposta manifestação da parte dela não significa de forma alguma

0: para o servidor público que depende desse convênio para poder ter acesso aí de uma forma mais eficaz a todas as necessidades de saúde, etc. Desde o momento em que foi feita a reunião, a pedido do sindicato, com a atenção do governo, com a Luminar, foi feito um termo de ajustamento de conduta para que essa atenção ao servidor ela pudesse ser estruturada dentro do que o contrato prevê. No entanto, em momento algum, se deixou de procurar alternativas. No entanto, eu não posso simplesmente chegar e falar e provar que qualquer juiz faria determinada coisa, porque o direito não funciona assim. Infelizmente, e principalmente quando a gente fala de administração pública, a gente precisa de provas cabais, documentadas, e isso tem sido feito desde o primeiro momento em que assumimos a administração, e esse tem sido, talvez, o problema mais sério que a administração tem para resolver nesses primeiros dias de governo. Tá? Eu vou chamar de primeiros dias de governo, porque nós acabamos tendo que gerir os problemas de um governo que começou novamente. Tá? Então, em momento algum, a prefeita deixou de dar essa atenção e tem sido uma dos problemas que o governo, a administração, o gabinete e o jurídico têm encaminhado com mais atenção para fazer. Eu sei que a saúde é uma coisa que a gente precisa para ontem, para todos os dias, mas eu não posso colocar em risco a administração pública também num contrato de 6 milhões e falar que, a partir de amanhã, eu não vou mais ter esse contrato, porque, apesar de o atendimento ele estar muito ruim, eu também não posso deixar 10 mil servidores descobertos de hoje para amanhã. Então, a gente precisa ter uma estratégia inteligente de fazer a substituição e estar documentado para rescindir o convênio, para encerrar o convênio, de forma que, ao mesmo tempo, se atenda à necessidade do servidor e que se diminua a possibilidade de que o município seja apenado aí com uma multa de 6 milhões. Tá? Então, eu quero deixar claro para vocês que essas alternativas elas têm sido buscadas todos os dias para que aconteçam no menor tempo possível. Talvez o tempo verbal usado pelo João tenha ficado em dúvida, mas não é só vamos buscar, estamos buscando desde o primeiro dia que assumimos a prefeitura. Tá? Então, a questão de vocês é grave, é séria, temos a plena consciência da dimensão disso, e dona Elaine e todo o secretariado têm trabalhado incansavelmente para que isso se resolva o mais rápido possível. Tá? Qualquer dúvida, estamos aí à disposição.
1: Só complementando, nós vamos solicitar também que todos os materiais que foram produzidos aqui nessa audiência, todas as contribuições e falas que foram faladas, que depois, senhor presidente, o senhor possa oficiar o executivo encaminhá-los para que a gente possa dar devido andamento administrativo de acordo com o rito processual necessário. Tá?
2: Bom, queria deixar as considerações finais para vocês. Qual é a importância dessa audiência pública? Primeiro é ouvi-los. Não há dúvida alguma que os servidores estão totalmente descontentes e desassistidos. Isso é claro para nós, é claro para a comissão, é claro para os vereadores e é claro para a administração. Segunda coisa, não vai continuar dessa maneira. Nós vamos tomar providência. Nós iremos tomar providência. O mais rápido possível. O que ela falou, e eu acho importante também, a gente não pode simplesmente hoje falar assim, hoje acabou o contrato e vamos quebrar. E muita gente ficar na mão, ficar desassistido. Nós não podemos fazer isso. Nós, antes de quebrarmos o contrato, nós temos que ter uma segunda opção. Nós temos que dar ao servidor uma condição de atendimento antes da quebra do contrato. Essa é a minha opinião. Terceira coisa, queria agradecer a presença de vocês, a manifestação de vocês, e tudo que vocês disseram será anexado ao nosso processo. Não

0: dá mais para continuar. É o sentimento dos servidores, é o sentimento dos vereadores. Vocês fiquem tranquilos. Nós vamos cobrar até que isso se regularize e a gente substitua o atendimento para vocês. Isso é um compromisso nosso da Câmara como um todo. Nós não temos de maneira alguma compromisso com o erro. Até porque não foi isso que nos foi apresentado e até por isso que não foi isso que foi apresentado a vocês. A situação que nós chegamos agora não foi a que nos foi apresentada. E não ficará dessa maneira, vocês podem ficar tranquilos. Gostaria de agradecer aos representantes do Executivo, gostaria de agradecer a presidente do sindicato, representante do sindicato, gostaria de agradecer a todos os colegas vereadores que estiveram presentes, muito obrigado pelas falas. Queria dizer para vocês que o nosso trabalho hoje, enquanto comissão, não acabou, muito pelo contrário, essa semana nós levaremos todas as considerações dessa audiência pública para municiar a nossa prefeita para que ela possa ter mais segurança e mudar toda essa situação. O servidor público merece respeito, merece ter acesso a um convênio de saúde de qualidade. Nada mais havendo, declaro encerrada essa audiência pública. Muito... Não, desculpa, pergunta de novo, não entendi. Não recebi. Não recebi. Eu tive reunião com ele ontem de manhã. Não recebi. Entendi.
1: Senhor, só complementando, o processo administrativo está lá à disposição, a notificação está anexada ao processo administrativo e...
0: Fioramonte, por favor.
1: Só um momento, senhor, para a gente poder manter a organização aqui. O processo administrativo está lá, nós anexamos toda a notificação lá, porque é assim que funciona a administração pública, a gente precisa anexar tudo dentro do processo administrativo. Nós estamos aguardando a resposta formal da operadora Luminar, para que a gente possa avaliar e tomar as medidas necessárias jurídicas cabíveis nesse caso. Isso daí independe da ação da Câmara fazer. Isso faz parte do processo de acompanhamento da execução contratual, que é dever do município fazer. Assim que ele recebe uma reclamação, seja ela via 156, seja ela via requerimento de vereadores, seja denúncia na ouvidoria, todas essas reclamações são anexadas ao processo administrativo de contratação, que já está com mais de 500 e poucas páginas, e são devidamente encaminhadas via o canal oficial de comunicação com a Luminar para que ela possa responder oficialmente e a gente poder tomar e ter elementos necessários. Ademais, nós recebemos na sexta-feira uma notificação, inclusive, do sindicato com relação às reclamações e replicamos, inclusive, essa notificação do próprio sindicato, anexa à nossa notificação para que a própria operadora possa nos responder sobre aquilo que o sindicato nos notificou e também as demais reclamações que nós colocamos. Mas está à disposição para todos e, caso o presidente necessite, também encaminhamos cópia integral do processo administrativo para quem quer que seja também à disposição. Está...
0: Fioramonte, por favor, Fioramonte. Nada mais havendo a tratar, declaro encerrada essa audiência pública. Agradeço de coração a presença de todas as pessoas. Muito boa noite.